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1: Notícias na Marginal, edição das 7 com Sofia Almeida. Bom dia.
2: Bom dia. Nos últimos 4 anos, a GNR expulsou 51 militares por comportamentos desviantes e excluiu cerca de um terço dos candidatos por terem chumbado na avaliação psicológica no último curso de formação. A revelação foi feita pelo comandante-geral da GNR, o tenente-general Rui Veloso, à Agência Lusa, naquela que é a primeira entrevista desde que assumiu o cargo em setembro de 2023. O comandante geral da GNR recusou ainda que exista racismo na corporação, considerando que na Guarda Nacional Republicana não há lugar para comportamentos que vão contra os direitos humanos e que os casos gravíssimos de comportamentos desviantes são pontuais. Quanto à anunciada reativação da Brigada de Trânsito, o tenente-general Rui Veloso diz esperar que aconteça ainda este ano e considera que cerca de 1.800 militares serão suficientes para controlar todas as estradas principais e autoestradas do país. O Parlamento debate hoje diplomas apresentados pelo PSD e pelo CDS-PP que propõem um regime de voluntariado jovem para a defesa com uma retribuição única de 439 euros e ainda a possibilidade de obter a carta de condução gratuitamente. Serão debatidos dois projetos de resolução da maioria que suporta o governo que recomendam, sem força de lei, a criação do programa Defender Portugal e de outro dirigido à saúde mental das Forças Armadas que deram o nome de Mente Forte. Os dois diplomas serão votados no final da discussão e o PS e o Chega remeteram para esta quarta-feira o anúncio do sentido de voto das suas bancadas, decisivo para a viabilização destas iniciativas. O encontro entre os presidentes dos Estados Unidos, Donald Trump, e da China, Xi Jinping, marcado para hoje e amanhã em Pequim, deverá ser essencialmente um exercício de contenção estratégica com ambições limitadas, mas implicações potenciais vastas. Os analistas ouvidos pela agência Lusa consideram que é a primeira visita de um presidente norte-americano à China em quase uma década. É vista como uma cimeira de gestão de risco, sobretudo destinada a evitar uma degradação das relações entre as duas maiores potências mundiais. O principal hospital de doenças infecciosas de Itália informou ontem que vai examinar amostras biológicas de um homem em quarentena após ter tido contacto com uma mulher que morreu de antivírus. O jovem esteve brevemente no mesmo avião que uma mulher que viria a morrer em consequência do vírus. A mulher desembarcou no voo da KPLM antes da descolagem de Joanesburgo. Segundo a agência de notícias ANSA, inicialmente pensava-se que o homem seria transferido para o hospital em Roma, mas a unidade esclareceu mais tarde que aguardava apenas as amostras biológicas para uma análise aprofundada.
1: 4 minutos depois das 7, um ótimo dia de quarta-feira. Estamos a meio da semana pela Marginal, com Bill Withers a começar o ar, a canção que é, digamos que, a previsão do tempo para hoje.

7:07, um ótimo dia de quarta-feira, clássico de Bill Withers, Lovely Day, a abrir o dia com Luís Tolete nas próximas 5 horas. Uma canção que Bill Withers gravou em 1977, nunca foi sequer número 1 dos mais vendidos nos Estados Unidos, mas não precisou desse estatuto para se tornar numa canção clássica. Bill Withers, então, a abrir a hora, já daqui a pouco fica prometido, vamos saber como é que anda o trânsito na Grande Lisboa. Para já, a previsão do tempo para este dia a meio da semana, céu com períodos de muita nebulosidade, pouco nublado a partir do final da tarde. Conto também com aguaceiros, mais frequentes entre o meio da manhã e o meio da tarde, e hoje uma pequena descida na temperatura mínima. Máximas em previsão, 20 graus em Lisboa, esperam-se 19 graus em Cascais.

7 horas, 12 minutos, para já com 13 graus em Lisboa e Cascais. Esta é a música de James Smith, canta na Marginal, foi o My Love. Tempo então agora de saber como é que anda o trânsito. Primeiros sinais desta manhã, sem problemas na Marginal e na A5. O IC19 de Sintra para Lisboa, aqui já tem fila. Na subida de Rio de Moro, há um acidente a complicar. E depois conta ainda com o trânsito lento de Terceira até Amadora. Segunda circular sem problemas, com um bom escoamento ao início da manhã na A1. A2 tem fila na segunda ponte do Feijó até à ponte 25 de Abril. Aqui pela Marginal fica prometido, voltamos ao trânsito depois da Sintra às 7h30.

Bom dia, 7h17, deixei então os Tortured Soul aqui pela Marginal, manhã de quarta-feira com Hot for Your Love Tonight. Já daqui a pouco vamos ter por aqui a nossa música da semana, até sexta-feira. O destaque continua a ser You Got It, que é a música nova de Kehlani. Kehlani que tem então aí em grande forma esse novo álbum de originais. No episódio de hoje do Test Drive vamos falar dos números do álbum Kehlani, álbum que saiu então no passado dia 24 de abril e que está a ser um sucesso por toda a parte.

0: Praticamente 21 minutos depois das 7, voltamos a ouvir Soul Nostalgia de Aaron Childs, um estilo que o próprio parece ter criado para definir as suas canções. Vertigo é a mais nova e continua em alta aqui na Marginal, canção perfeita para a primavera 2026. Daqui a pouco fica prometido que a Alani passa por aqui.
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0: Ora, para ouvir a música de Johnny Burgess e Jeremy Page, juntos aqui pela Marginal, está então na hora de conhecer esses números do novo álbum de Kehlani.
1: 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You Got It é Test Drive na Marginal. Kehlani, que regressa em forma com o seu disco homónimo, tem atualmente um dos álbuns de maior sucesso. Editado a 24 de abril, dia do seu aniversário, Kehlani entrou para número 1 na tabela de R&B da Billboard e para número 4 da contagem geral de vendas, com números acima das 70 mil unidades vendidas. Em stream, é também um caso sério, com mais de 45 milhões só na primeira semana. Estamos perante um registro inédito na carreira de Kehlani, que conta já com 5 álbuns editados desde 2017. Muito do sucesso do álbum deve-se a temas como Folded, que venceu o Grammy de melhor performance, e música R&B, Should I Never com Usher, You Got It, o nosso test drive, uma canção madura onde reclama por atenção, cuidado e partilha de liderança.
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0: 7h32, You Got It, é a música de Kellani, nossa proposta para Test Drive até a sexta-feira, aqui pela Marginal. No dia de hoje, o foco está então nos números incríveis do novo álbum de Kellani, para ouvir ao longo do dia aqui pela Marginal, e depois, na sexta-feira, não perder então o podcast com o compacto do Test Drive. Voltamos às notícias que são destaque nesta manhã, sendo-se às 7h30 com Sofia Almeida. Bom dia.
1: Bom dia. O Manifesto de Lisboa para a Saúde Sustentável, que apela aos governos para que assumam esta área como uma prioridade política transversal, vai ser subscrito por entidades e personalidades nacionais e internacionais num seminário que decorre hoje em Lisboa. Nos últimos 4 anos, a GNR expulsou 51 militares por comportamentos desviantes. A revelação foi feita pelo comandante-geral da GNR numa entrevista à agência. O Parlamento debate esta quarta-feira diplomas apresentados por PSD e CDS que propõem um regime de voluntariado jovem para a defesa com uma retribuição única de 439 € e a possibilidade ainda de obter a carta de condução gratuitamente. O conflito no Médio Oriente será um dos temas centrais da visita oficial de 3 dias de Donald Trump, que inicia esta quarta-feira à China.

0: 7h37 aqui pela Marginal, a ouvir então Wasting My Time, uma das canções que ajuda facilmente a perceber porque é que Hampty Jones é então um dos nossos artistas favoritos dos últimos tempos. Aqui pela Marginal, já daqui a pouco vou trazer à Avenida, hoje com Duran Bernard. Ele está de regresso depois do Grammy ganho no início deste ano, está de regresso com um novo álbum de originais e é o meu destaque na Avenida para conferir depois das 7h40. Para já, contas ao trânsito aqui pela Marginal a caminho das 8. A Marginal sem qualquer problema a esta hora. Ao contrário, a 5 de Cascais para Lisboa já tem fila. Fila na Ribeira da Laje até Miraflores. O IC19 de Sintra para Lisboa tem fila. Na subida de Rio de Moro, acidente a complicar o trânsito e conta ainda com lentidão de Tracena até Pidamanique. No sentido Benfica, a aeroporto na segunda circular abrandamento das Torres de Lisboa ao Campo Grande. No sentido de Benfica, o trânsito não tem qualquer problema. Já na A1, abrandamento entre Santa Iria e Sacavém. Há dois fila junto a Corroios, até à ponte 25 de Abril. E mais à frente, fila na Avenida da Ponte devido a um autocarro que está imobilizado antes da saída para as Amoreiras. O Centro-Sul tem o acesso, entretanto, preenchido. Voltamos ao trânsito aqui na Marginal, como sempre, no início da próxima hora, depois das 8 da manhã.
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0: Bom dia, 7h42, You Gotta Be Soulful, Emma Louise, aqui a passar pela marginal com esta versão da canção clássica, uma das, da britânica Desiree. Já daqui a pouco com a Sofia Almeida, vamos olhar as primeiras páginas dos jornais. Depois das 7h50 na marginal, abrimos então a revista de imprensa desta quarta-feira.
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0: Já seguiu Bernard, o novo álbum de Duran Bernard, vencedor do Grammy de melhor álbum R&B progressivo com o disco anterior Bloom. Desta vez, Duran Bernard aponta uma espécie de cápsula do tempo com os sons que fizeram também a sua adolescência. Não é à toa que a foto da capa do álbum lembra muito os grandes clássicos dos anos 80, com a pose de Thriller, Dancing on the Ceiling ou It's Time for Love em destaque. Este novo álbum fica também pela lista de convidados Big Sean, Khalid, Seven Streeter, BJ de Chicago Kid ou James Fauntleroy levam então o disco para patamares de qualidade superior. A produção de Rafael Sadiq, Brian Michael Cox e Troy Taylor são sinais inequívocos de que estamos perante um álbum para ser escutado e não apenas ouvido. O tema My Life, que quer recuperar a força das grandes baladas soul, é então hoje o meu destaque na Avenida.

0: Maio Bernardo, músico e compositor Duran Bernard, é um disco de família. O título é uma homenagem ao pai, a escolha do repertório, a influência das canções que ouvia com a mãe. Tradição e evolução estão assim num disco obrigatório. My Life passa o dia na avenida com podcast em marginal.fm.
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0: Bom dia, 7h53, depois da Avenida Marginal, Jackson Avenue, com a música de Stephanie McKay. Agora sim, vamos então aos jornais. Tempo da revista de imprensa com a Sofia Almeida. Bom dia.
1: Bom dia. O Jornal de Notícias traz uma entrevista à Ministra do Trabalho, Solidariedade e Segurança Social, Maria do Rosário Palma Ramalho, considera que os países que são mais flexíveis pagam melhor. O Público revela que alunos com necessidades específicas aumentaram 29% em 10 anos. Escolas confrontam-se com turmas sobrelotadas e falta de recursos, professores, assistentes e materiais. O jornal destaca ainda Estados Unidos e China. Trump chega a Pequim sem as cartas que queria ter na mão. O Jornal de Negócios refere que esta cimeira é de alto nível, mas com baixas expectativas. O Negócios destaca ainda que o Governo e a AD preparam solução para IVA da reabilitação urbana. Ministro das Infraestruturas revela que Executivo quer encontrar uma saída para as empresas abraços com liquidações adicionais por terem aplicado uma taxa de 6%. O Diário de Notícias dá destaque a uma entrevista ao Presidente do Governo Regional dos Açores, José Manuel de Bolieiro, à pergunta se os Açores querem ter mais tropas dos Estados Unidos e outros países da NATO. Responde, sem dúvida, dado o seu crescente de valor geoestratégico. O Correio da Manhã escreve em manchete: combustíveis 12 cêntimos mais baratos nos hipermercados, impostos tornam preços em Espanha quase 60 cêntimos mais baratos. A revista Sábado fala hoje sobre a febre das caminhadas e corridas. O número de praticantes, percursos, passadiços e clubes explodiu em Portugal.

faltam apenas 2 minutos até às 8 da manhã para ouvir com um ar muito serious a música de Daffy. Daqui a pouco atualizamos as notícias com Sofia Almeida. Até ao final da hora vou deixar Pink Sweats.

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1: Tempo então das notícias, 118 com Sofia Almeida. Bom dia.
2: Bom dia, vai ser subscrito por entidades e personalidades nacionais e internacionais num seminário que hoje vai decorrer em Lisboa, o Manifesto de Lisboa para a Saúde Sustentável. Segundo a Direção-Geral da Saúde, que coordenou este documento, este é um primeiro passo para a cooperação nacional e internacional e da ação partilhada rumo a uma visão comum em que todas as pessoas, ao longo do seu ciclo de vida, possam alcançar o seu potencial máximo de saúde e bem-estar. O manifesto está organizado em três dimensões, social, económica e ambiental, prevendo, entre vários pontos, a promoção da literacia em saúde, o reforço da participação das pessoas na tomada de decisões e o investimento nos sistemas de saúde de uma forma adequada. Nos últimos 4 anos, a GNR expulsou 51 militares por comportamentos desviantes e excluiu cerca de um terço dos candidatos por terem chumbado na avaliação psicológica no último curso de formação. A revelação foi feita pelo comandante-general da GNR, tenente-general Rui Veloso, numa entrevista à Agência Lusa. O comandante-geral da GNR acusou ainda que exista racismo na corporação, considerando que a Guarda Nacional Republicana não tem lugar para comportamentos que vão contra os direitos humanos. Quanto à anunciada reativação da Brigada de Trânsito, o tenente-general Rui Veloso diz esperar que aconteça ainda este ano e considera que cerca de 1.800 militares serão suficientes para controlar todas as estradas principais e autoestradas do país. O Parlamento debate esta quarta-feira diplomas apresentados pelo PSD e pelo CDS-PP que propõem um regime de voluntariado jovem para a defesa com uma retribuição única de 439 euros e a possibilidade de obter a carta de condução gratuitamente. Serão debatidos 2 projetos de resolução da maioria que suporta o governo que recomendam, sem força de lei, a criação do programa de defender a Portugal e de outro dirigido à saúde mental nas Forças Armadas, a que deram o nome de Mente Forte. O conflito no Médio Oriente será um dos temas centrais da visita oficial de Donald Trump, que tem início esta quarta-feira à China. O presidente norte-americano vai tentar convencer o homólogo chinês, Xi Jinping, a pressionar o Irão a reabrir o Estreito de Hormuz e a mostrar-se menos intransigente nas negociações com os Estados Unidos. Donald Trump leva na comitiva 16 empresários e líderes de multinacionais com interesses na China e espera anunciar novos acordos comerciais com o país, nomeadamente a criação de um gabinete de comércio para resolver os diferendos entre os dois países nesta área.
1: 3:30 depois das 8, um ótimo dia de quarta-feira. You're Not Ready, canta Marathon para começar esta hora. Já daqui a pouco fica prometido. Vamos ter as músicas que são a praia de Luís Montes e olhar também a informação do trânsito.
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7 minutos depois das 8, começamos agora cheios de vontade em provar o contrário a Marathon. You're Not Ready, no início depois das notícias com a Sofia Almeida, ela que regressa pelas 8h30 em formato síntese com um novo olhar às notícias que são destaque nesta manhã. O dia de hoje com períodos de céu com muita nebulosidade, no entanto pouco nublado a partir do final de tarde. Vamos ter previsão de aguaceiros mais frequentes entre o meio da manhã e o meio da tarde. Hoje conto com uma pequena descida na temperatura mínima. A máxima é de 20 graus, previsão para Lisboa continua a valer os 19 de ontem. Para hoje, máxima em Cascais.

minutos, Love is Stronger Than Pride, de Xadé, aqui por Amber Mark, a passar pela Marginal, com 14 graus em Lisboa e Cascais. Tempo agora de saber como é que anda o trânsito ao início da hora. Continua a ter fila na Marginal entre Oeiras e Passo de Arcos e também na reta do Dafundo. Há 5 de Cascais para Lisboa. A fila vai de Porto Salvo a Miraflores e na descida do Monsanto. Sentido centro a Lisboa, fila de Terceira a Pinamanique, no IC19. Já em direção ao aeroporto, a fila na segunda circular está pelas Torres de Lisboa até ao Campo Grande. No sentido de Benfica, entre Sacavém e o Campo Grande. Abrandamento a norte na A1, entre Valfigueira e Sacavém. Já na A2, a fila está de Corroios até à ponte 25 de Abril. O acesso do Centro-Sul, a caminho, aliás, no início desta hora, está então preenchido. Voltamos ao trânsito aqui pela Marginal, fica prometido depois da Sintes às 8h30.

16 com a música de Damon Ortiz, o tema Done Me Wrong, a passar pela Marginal nesta manhã de quarta-feira. Estamos a meio da semana e já daqui a pouco, pelas 8h25, vamos ter as músicas que são a praia de Luís Montes. Para já, Chills, está aí Uncle Charlie Wilson.

0: Para já, 20 minutos depois das 8, com Chills, a música de Charlie Wilson a passar aqui pela Marginal. Já daqui a pouco voltamos também às notícias, depois da minha praia. Chega também as notícias com a Sofia Almeida.
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0: 26, Noble com Call You Again a passar pela Marginal. Já daqui a pouco vamos também olhar as notícias desta manhã, mas primeiro...
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2: É uma das vozes mais inovadoras da nova música portuguesa. Chama-se Inês Barroso e adotou o nome artístico Rossana. Ela vive entre Londres e Lisboa. Canta, toca piano e adufe e compõe. Mistura sons da música tradicional portuguesa com sons mais contemporâneos, como a eletrónica. Para a apresentar aqui na Minha Praia, escolhi esta, A La Portuguesa. Boa voz e a excelente mistura de sons tem a Rossana.

0: São 8:30, cá está então, mais uma edição da Minha Praia, nas escolhas de Luís Montes, hoje à la portuguesa, a canção de Rossana, ou seja, Inês Barroso, um estilo de música muito peculiar, ela que mistura também com os sons mais tradicionais de Portugal, sons mais contemporâneos, como o rock, também alguma música psicadélica e o lado da eletrónica. Hoje é o destaque de Luís Montes pela Minha Praia. A próxima edição, já sabe, chega ao 12:30, o podcast mais tarde em marginal.fm. Ele é um dos grandes e hoje está de parabéns. Vamos saber de quem estou a falar depois das notícias. E a síntese chega agora com Sofia Almeida. Bom dia.
1: Bom dia. O Governo alargou o prazo para as empresas entregarem ao Fisco a declaração de IRC relativa a 2025, estendendo a data limite até 19 de junho. A decisão tem em conta as repercussões das tempestades do início do ano nas empresas. Vai ser subscrito por entidades e personalidades nacionais e internacionais num seminário que decorre hoje em Lisboa, o Manifesto de Lisboa para a Saúde Sustentável, que apela aos governos para que assumam esta área como uma prioridade política transversal. Nos últimos 4 anos, a GNR expulsou 51 militares por comportamentos desviantes. A revelação foi feita pelo comandante-geral da GNR numa entrevista à agência Lusa. O conflito no Médio Oriente vai ser um dos temas centrais da visita oficial que Donald Trump inicia esta quarta-feira à China.
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0: 35 minutos depois das 8, em dia de aniversário, Stevie Wonder com o clássico Superstition. Stevie Wonder celebra então hoje 76 anos, nasceu a 13 de maio de 1950 em Saginaw, nos Estados Unidos, e tornou-se um dos maiores nomes da história do soul e também do R&B. Um nome que estamos também a recordar hoje no nosso site. Basta passar em marginal.fm na secção Neste Dia. E estamos também, claro, a dar os parabéns a Little Stevie Wonder, apesar dos seus 76 anos, nas nossas redes sociais. Para já, voltamos então a olhar o trânsito aqui pela Marginal. A fila está de Oeiras e Caxias e também da Cruz Quebrada a Algés. Já pela A5 de Cascais para Lisboa, a fila está na Ribeira da Laje até Miraflores e ainda na descida do Monsanto. No sentido Lisboa-Cascais, na A5 à fila de Linda Velha até Oeiras. No IC19, de Sintra para Lisboa, a fila está de Terceira até Pinamanique. No sentido do aeroporto, na segunda circulação, a fila está junto às Torres de Lisboa até ao Campo Grande. No sentido de Benfica, de Sacavém até também à zona do Campo Grande. Abrandamento na A1 entre Valfigueira e Sacavém. A Cril tem fila nos dois sentidos, entre Sacavém e Olival de Basto. O Eixo Norte-Sul com fila da Ameixoeira até às Laranjeiras. A A2 tem fila entre Santa Marta de Corroios e a Ponte 25 de Abril. E o acesso do Centro-Sul a caminho das 9 da manhã está então preenchido. Próxima informação, trânsito aqui na Marginal, depois das notícias às 9.
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0: 8h40 aqui na Marginal, a proposta é simples, Let Me Love You de Otis Kane. Lembrar também hoje, quarta-feira, dia de conferir The Big Ones nesta hora, Super Toast by Instinct, uma rúbrica diária aqui na Marginal sobre inovação e nova economia. É uma rúbrica produzida pela agência de inovação Instinct. À quarta-feira é dia de conferir The Big Ones, ou seja, nunca é demais relembrar, temos em destaque então uma seleção das principais notícias e análises às empresas que lideram a chamada nova economia. Tudo para ouvir ao longo do dia aqui na Marginal e mais tarde em podcast no nosso site.
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Ficamos então a praticamente 13 minutos das 9 da manhã. The Most Beautiful Girl in the World, com a memória do saudoso Prince. Já daqui a pouco vamos ter Super Toast by Instinct. Hoje destaque para a Disney, GameStop e também para a Google. São as três big ones no destaque com a agência de inovação Instinct, para ouvir aqui na Marginal em 4 minutos.

0: Bom dia, são 8h51, Ain't No Lovin', dos germânicos Angels of Libra, com a voz do Nathan Johnson, ele que vem da Irlanda. Já daqui a pouco vamos atualizar as notícias, garantida nova síntese para as 9 da manhã com a Sofia Almeida. Primeiro vamos ter Super Toast by Instinct, aqui pela Marginal.
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2: Eu sou o Manuel Gênio, um avatar da Instinct, e trago-lhe as notícias das empresas que lideram a nova economia. Deixo-lhe os resultados financeiros do último trimestre da Disney e as mais recentes inovações e movimentos estratégicos da GameStop e Google.
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2: As receitas da Disney no último trimestre foram de 25.170 milhões de dólares, uma ligeira subida de 7% em relação ao período homólogo. A divisão de entretenimento da empresa, que inclui as plataformas de streaming e cinema, alcançou receitas de 11.720 milhões de dólares, uma subida de 10% em relação ao ano passado. Os recentes sucessos de bilheteira, incluindo Avatar Fogo e Cinzas e Zootrópolis 2, ajudaram a impulsionar as receitas. Já as receitas com subscrições e acordos de distribuição cresceram 14%, impulsionadas sobretudo pelos recentes aumentos de preços nas plataformas de streaming. O segmento de experiências, que engloba parques temáticos e cruzeiros, gerou receitas próximas dos 9.500 milhões de dólares. Em relação ao lucro líquido, este valor foi de 2.470 milhões de dólares, o que representa uma descida de 27% em comparação com o período homólogo. A empresa afirmou que pretende recomprar pelo menos 8 mil milhões de dólares em ações próprias durante o exercício fiscal, acima dos 7 mil milhões anunciados anteriormente. A GameStop apresentou uma proposta para comprar o eBay num negócio avaliado em cerca de 55.500 milhões de dólares. A oferta prevê um pagamento em dinheiro e ações. A GameStop já detém uma participação de 5% no eBay e diz ter garantido financiamento para avançar com a operação. O plano da GameStop inclui reduzir custos e usar as lojas físicas da empresa nos Estados Unidos para apoio logístico, autenticação de produtos e comércio em direto. A Google apresentou a 8ª geração dos seus chips de inteligência artificial, reforçando a aposta em hardware próprio para responder à forte procura por AI. A linha passa agora a dividir-se em dois modelos, cada um otimizado para diferentes tipos de tarefas. Os novos chips têm funções diferentes. Um é focado no treino de modelos de AI e o outro na execução de aplicações em tempo real, com maior eficiência energética e desempenho. Saiba mais sobre inovação e nova economia em supertoast.pt.

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1: Seguimos agora com um novo olhar às notícias nesta manhã. Sente-se com Sofia Almeida. Bom dia.
2: Bom dia. O Governo alargou o prazo para as empresas entregarem ao Fisco a declaração de IRC relativa a 2025, estendendo a data limite até 19 de junho. Uma fonte oficiada do Ministério das Finanças disse à agência Lusa que a decisão de aumentar o prazo foi tomada pela Secretária de Estado dos Assuntos Fiscais através de um despacho, tendo em conta as consequências das tempestades do início do ano no tecido empresarial. O Manifesto de Lisboa para a Saúde Sustentável, que apela aos governos para que assumam esta área como uma prioridade política transversal, vai ser subscrito por entidades e personalidades nacionais e internacionais num seminário internacional que decorre esta quarta-feira em Lisboa. Segundo fonte da Direção-Geral da Saúde, que coordenou o estudo, este é o primeiro passo de cooperação nacional e internacional e da ação partilhada rumo à visão comum em que todas as pessoas ao longo da sua vida possam alcançar o seu potencial máximo de saúde e de bem-estar. O manifesto está organizado em três dimensões, social, económica e ambiental, prevendo entre vários pontos a promoção da literacia em saúde, o reforço da participação das pessoas na tomada de decisões e o investimento nos sistemas de saúde de forma adequada. O Parlamento debate esta quarta-feira diplomas apresentados pelo PSD e pelo CDS-PP que propõem um regime de voluntariado jovem para a defesa com uma retribuição única de 430.

0: €49 e ainda a possibilidade de obter a carta de condução gratuitamente. Serão debatidos dois projetos de resolução da maioria que suporta o governo, que recomendam, sem força de lei, a criação do programa Defenderes Portugal e de outro dirigido à saúde mental nas Forças Armadas, a que deram o nome de Mente Forte. Os dois diplomas vão ser votados no final da discussão e o PS e o Chega remeteram para hoje o anúncio do sentido de voto das suas bancadas, que será decisivo para a viabilização destas iniciativas. O conflito no Médio Oriente será um dos temas centrais da visita oficial que Donald Trump inicia esta quarta-feira à China. O presidente norte-americano vai tentar convencer o seu homólogo chinês, Xi Jinping, a pressionar o Irão a reabrir o Estreito de Hormuz e a mostrar-se menos intransigente nas negociações com os Estados Unidos. Donald Trump, que leva na comitiva 16 empresários e líderes de multinacionais com interesses na China, espera anunciar novos acordos comerciais com o país, nomeadamente a criação de um gabinete de comércio para resolver o diferendo entre os dois países nessa área, o principal dos quais é a questão das tarifas.
1: 3 minutos já lá vão. Depois das notícias às 9 aqui na Marginal, voltamos às canções com Jamie Liddell. Daqui a pouco fica prometido a abrir esta hora também. Vamos saber do trânsito.
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Céu com períodos de muita nebulosidade, pouco nublado a partir do final da tarde. Conto com aguaceiros, mais frequentes entre o meio da manhã e o meio da tarde. Uma pequena descida na temperatura mínima e máximas de 20 graus para Lisboa. Mantém a máxima de ontem, 19 graus, é hoje também a previsão para Cascais.

11 minutos depois das 9 da manhã, I Just Might, a certeza de Bruno Mars no início da hora. Esta hora aqui pela Marginal, como sempre, tem o Eia Bom Saber com o Tiago Castro. Olhamos para o lado mais positivo da vida, com algumas histórias bem curiosas. Uma delas hoje em destaque aqui pela Marginal, depois das 9h25 da manhã. Para já vamos ao trânsito. E a fila na Marginal está de Oeiras a Caxias e da Cruz Quebrada a Algés. Há 5 de Cascais para Lisboa, tem fila entre a Ribeira da Laje e Miraflores e ainda na descida do Monsanto. No sentido de Cascais, a fila na A5 está entre Linda a Velha e Oeiras. O IC19 de Sintra para Lisboa tem fila de Terceira a Pinamanique. Já na segunda circular, em direção ao aeroporto, há fila entre as Torres de Lisboa e o Campo Grande. Em direção ao Benfica, de Sacavém até à zona do Campo Grande. Conto com o apuradamento a norte na A1, entre a Bobadela e Sacavém.

que vem, Fila da Meixoeira às Laranjeiras, no eixo Norte-Sul, e na A2, entre Corroios e a Ponte 25 de Abril. O acesso do Centro-Sul continua também congestionado. Aqui na Marginal, próximo olhar ao trânsito é depois das 9:30 da manhã.

Back It Up de Caro Emerald, a passar pela Marginal. Manhã de quarta-feira, para já com 15 graus. Vamos mantendo a temperatura por Lisboa e Cascais. Daqui a pouco é bom saber com o Tiago Castro e depois ainda vamos olhar às 9:30 às notícias desta manhã.

0: 20 minutos depois das 9 da manhã, First Time in a Long Time, a música dos Mama's Gun, que é mais uma das canções do álbum Dig, o álbum deste ano, que está certamente na lista das melhores edições de 2026. Às 9:30 da manhã, com a Sofia Almeida, vamos olhar as notícias que são destaque nesta manhã de quarta-feira, mas antes, Tina Turner tem aquela questão de sempre. What's love got to do with it?
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0: 26 minutos depois das 9 da manhã, What's Love, Got to Do With It, de Tina Turner, a passar aqui pela Marginal. Daqui a pouco vamos ter a Sofia Almeida por aqui, com um novo olhar às notícias desta manhã. Esta hora que, entretanto, tem o É Bom Saber com o Tiago Castro, ele que regressa antes das 10 com a agenda desta quarta-feira.
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2: Um estudo recente revelou novos dados sobre uma arma romana avançada usada há mais de 2000 anos durante o cerco a Pompeia, liderado pelo general Sula, na chamada Guerra Social. Investigadores da Universidade da Campânia identificaram marcas invulgares nas muralhas da cidade, que podem ser a primeira prova física do polibolos, uma arma descrita em textos antigos e capaz de disparar vários projéteis seguidos sem necessidade de recarregar. Uma espécie de antecessora da metralhadora. Acredita-se que esta arma tenha sido desenvolvida por um engenheiro grego e usada sobretudo contra soldados e não para destruir muralhas. O estudo cruza arqueologia, engenharia e fontes históricas para reconstruir o funcionamento desta arma.
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0: Bom dia, são 9h31. Notícias então na Marginal, sente-se com Sofia Almeida, bom dia.
1: Bom dia, num comunicado publicado no site do organismo, o Infarmed pediu aos agentes económicos do setor do medicamento que avaliem os potenciais riscos indiretos da guerra no Médio Oriente nas cadeias de fornecimento dos medicamentos. O ministro da Presidência vai esta quarta-feira responder aos deputados sobre as discrepâncias entre os números de imigrantes do Instituto Nacional de Estatística e da Agência para a Integração, Migrações e Asilo. Vai ser subscrito por entidades e personalidades nacionais e internacionais num seminário que hoje decorre em Lisboa, o Manifesto de Lisboa pela Saúde Sustentável, que apela aos governos a que assumam esta área como uma prioridade política transversal. O governo alargou o prazo para as empresas entregarem ao fisco a declaração de IRC relativa a 2025, estendendo a data limite até 19 de junho. A decisão tem em conta as consequências das tempestades do início do ano para as empresas.

0: 36 minutos depois das 9, o homem que não tem música má, MT Jones, a trazer On Your Own, aqui pela Marginal, a caminho então das 10. Temos então a última informação do trânsito nesta manhã. Cenários na Grande Lisboa, praticamente a fechar a hora. Na Marginal, conta ainda com o abrandamento da Cruz Quebrada até Algés. Na A5 de Cascais para Lisboa, de Oeiras a Miraflores tem abrandamento e fila na descida do Monsanto. Sentido Centro Lisboa, fila no IC19 entre Terceira e Pinamanique. Na segunda circular, sentido Benfica e Aeroporto, a fila vai das Torres de Lisboa ao Campo Grande. E no sentido inverso, a fila está também na zona do Campo Grande. A1 já sem qualquer problema, ao contrário da A2, ainda com fila junto à segunda ponte do Feijó, até à ponte 25 de Abril.
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0: 9h40 com Crazy, da dupla Norris Barkley. Eles que regressaram este ano com um novo álbum de originais. Saiu a 6 de março o álbum Atlanta. Já daqui a pouco o Tiago Castro fica prometido. Vamos abrir a agenda com algumas sugestões fora de casa.
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9h46, ouvir Rita Ray com o seu Little Girl a passar pela Marginal. Já não falta muito, dentro de 4 minutos, com o Tiago Castro, vamos abrir a agenda desta quarta-feira. Para já, e olhando as temperaturas a esta hora, vão-se mantendo 15 graus em Lisboa e Cascais.

0: P50 com Love Unlimited, homenagem dos Fun Loving Criminals, Barry White, aqui pela Marginal. Daqui a pouco vamos ter esse novo olhar pelas notícias, assim se vai chegar às 10, mas primeiro com o Tiago Castro tenho algumas sugestões.
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2: A peça de teatro Os Antípodas, da dramaturga norte-americana Annie Baker, chega ao Teatro do Bairro Alto em Lisboa com encenação de João Pedro Mamed e produção de Os Possessos. Em palco, um grupo de escritores reúne-se à volta de uma mesa à procura da história perfeita para um projeto de entretenimento. À medida que procuram algo mais intenso e monstruoso, acabam por explorar as suas próprias memórias e experiências até que os limites começam a desaparecer. Os Antípodas, para ver no Teatro do Bairro Alto, em Lisboa, às 19h30. A Culturgest apresenta Personagens e Intérpretes, uma exposição de João Penalva. A mostra revisita uma das fases mais marcantes do artista, reunindo fotografias, vídeos, desenhos, cartas e anotações manuscritas. As obras criam ambientes ficcionais que misturam texto e imagem, convidando o público a imaginar diferentes histórias e personagens. Personagens e Intérpretes, exposição de João Penalva, para ver na Culturgest.

Faltam 5 minutos até às notícias aqui na Marginal. Memória dos Cool and the Gang. Voltamos a ouvir Fresh do álbum Emergency, em 1984. E com esta proposta também, praticamente a fechar a hora aqui pela Marginal. Até ao final vou deixar Teddy Swims, o tema The Door. E a anunciar também, já daqui a pouco, às vezes, O Paraíso. A edição chega aqui na Marginal com a Sandra Pimenta. Mais tarde fica também disponível o podcast. Já por falar nisso, não esquecer, depois das 10 da manhã, fica disponível para consulta no nosso site também a agenda com o Tiago Castro.

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2: Notícias na Marginal, edição com Sofia Almeida. Bom dia.
3: Bom dia. A Polícia Judiciária realizou esta manhã, através do Departamento de Investigação Criminal da Guarda, a Operação Saco Roto, na qual foram cumpridas 26 buscas domiciliárias e não domiciliárias e detidas 3 pessoas por suspeitas do crime de fraude na obtenção de subsídio, estando em causa fundos europeus. As buscas, revela a PJ, decorreram nos concelhos de Pinhel, Viseu, Cascais, Costa de Caparica, Aveiro, Albergaria e Ovar, nos domicílios dos detidos e ainda às instalações de 14 empresas. A investigação incide sobre 30 operações cofinanciadas, maioritariamente por fundos comunitários, de valor global de apoio aprovado superior a 1 milhão e 800 mil euros, envolvendo várias empresas em investigação. Segundo a PJ, algumas dessas empresas foram criadas ficticiamente para o efeito e surgem repetidamente associadas à elaboração de candidaturas, consultas ao mercado, contratação de recursos humanos e faturação para obterem o financiamento através dos fundos disponibilizados. O Infarmed pediu aos agentes económicos do setor do medicamento que avaliem potenciais riscos indiretos da guerra no Médio Oriente nas cadeias de fornecimento dos medicamentos, assim como a dependência de fornecedores e matérias-primas. Segundo uma nota divulgada no site, o Infarmed pediu igualmente aos fabricantes, titulares, importadores, distribuidores por grosso e outros operadores para que reforcem os mecanismos de monitorização dos níveis de estoque e da capacidade de fornecimento dos produtos críticos e que comuniquem ao Infarmed com a maior brevidade possível constrangimentos atuais ou previsíveis que possam comprometer a disponibilidade de medicamentos ou dispositivos médicos. O Ministro da Presidência vai hoje ao Parlamento responder aos deputados sobre as discrepâncias entre os números de imigrantes do Instituto Nacional de Estatística e da Agência para a Integração, Migrações e Asilo, numa altura em que o INE ainda não divulgou as estimativas da população residente referentes a 2025. António Leitão Amaro vai responder às dúvidas apresentadas em agosto do ano passado pela Iniciativa Liberal, que apontou discrepâncias de dados entre as duas instituições, com a AIMA a apontar números da população imigrante muito mais elevados. O Governo alargou o prazo para as empresas entregarem ao Fisco a declaração de IRC relativa a 2025, estendendo a data limite até 19 de junho. Uma fonte oficial do Ministério das Finanças disse à agência Lusa que esta decisão de alargar o prazo foi tomada pela Secretária de Estado dos Assuntos Fiscais através de um despacho, tendo em conta as consequências das tempestades do início do ano no tecido empresarial.
2: Três minutos depois das 10, um ótimo dia de quarta-feira. Tenho agora Marvin Gaye para começar esta hora, Sexual Healing. Mas...

0: Kelly Ray, Trouble Sleeping pela Marginal, manhã de quarta-feira, antes ainda com Can I Call You Rose, dos The Sacred Souls, concerto marcado para Portugal, no Festival Jardins do Marquês, Oeiras Valley. Lembro então que os The Sacred Souls atuam no próximo dia 6 de julho. 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

0: Rod Temperton escreveu Rock With You para Michael Jackson, incluiu no álbum Off The Wall, e tem também esta versão regravada por Quincy Jones com Brandy e também Heavy D, uma das canções do disco Kills Juke Joint, o álbum de Quincy Jones. Lá atrás ficou às vezes o Paraíso com a Sandra Pimenta, hoje Charlie Chaplin no destaque.
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0: casa, aqui pela Marginal Home, nesta manhã de quarta-feira. E para quem anda à procura de algumas sugestões fora de casa, então já sabe, a agenda Marginal já está disponível online no nosso site.
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5 minutos até às 11 da manhã, com o início da aventura com os Jackson's 5, I Want You Back in the Z-Trip Remix. Já daqui a pouco aqui na Marginal atualizamos as notícias e entramos em modo Dolce Farniente com o Pedro Orvalho ali pelas 11 e um quarto da manhã.

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1: Sente-se de notícias na Marginal, edição das 11, com Sofia Almeida. Bom dia.
2: Bom dia. O crescimento da economia da zona euro abrandou no primeiro trimestre para 0,8% e o da União Europeia para 1% na comparação homóloga. A estimativa divulgada esta quarta-feira pelo Eurostat mostra ainda que, na comparação em cadeia, o PIB da zona euro cresceu uns ligeiros 0,1% e o da União Europeia 0,2% entre janeiro e março. Chipre, Bulgária, Espanha, Lituânia e Portugal foram os Estados-membros para os quais há dados disponíveis que com maiores crescimentos económicos face ao primeiro trimestre de 2025. Do lado oposto, a Irlanda e a Roménia registaram recuos nos seus produtos internos brutos. A Polícia Judiciária realizou esta manhã, através do Departamento de Investigação Criminal da Guarda, a Operação Saco Roto, no qual se foram cumpridas 26 buscas domiciliárias e não domiciliárias e detidas 3 pessoas por suspeitas dos crimes de fraude na obtenção de subsídio, estando em causa fundos europeus. As buscas, segundo revela a PJ, decorreram nos concelhos de Pinhel, Viseu, Cascais, Costa de Caparica, Aveiro, Albergaria e Ovar, nos domicílios dos detidos e ainda às instalações de 14 empresas. A investigação incide sobre 30 operações cofinanciadas, maioritariamente por fundos comunitários, de valor global de apoio aprovado superior a 1 milhão e 800 mil euros, envolvendo as várias empresas de investigação. Segundo a PJ, algumas dessas empresas foram criadas ficticiamente para o efeito e surgem repetidamente associadas à elaboração de candidaturas, consultas ao mercado, contratação de recursos humanos e faturação para obterem o financiamento através dos fundos disponibilizados. Os detidos serão presentes ao Tribunal de Instrução Criminal do Porto para a aplicação das medidas de coação tidas por adequadas. O Infarmed pediu aos agentes económicos do setor do medicamento que avaliem potenciais riscos indiretos da guerra no Médio Oriente nas cadeias de fornecimento dos medicamentos, assim como a dependência dos fornecedores e matérias-primas. Segundo uma nota divulgada no site do organismo, o Infarmed pediu igualmente aos fabricantes, titulares, importadores, distribuidores por grosso e outros operadores que reforcem os mecanismos de monitorização dos níveis de stock e da capacidade de fornecimento de produtos críticos e que

0: Permitem ao Infarmed, com a maior brevidade possível, constrangimentos atuais ou previsíveis que possam comprometer a disponibilidade de medicamentos ou de dispositivos médicos. A Autoridade do Medicamento e Produtos de Saúde admite que eventuais perturbações na região do Médio Oriente podem ter impacto na continuidade do abastecimento de determinados produtos de saúde no mercado europeu, mas reforçou que até meados de abril não tinham sido comunicadas rupturas.
1: 4 minutos depois das 11, para começar esta hora, How Sweet It Is to Be Loved By You. Está aí a música de James Taylor.

0: Mente. Não se entrega à preguiça.
1: Uma casa perfeita, um casal perfeito e uma porta fechada que, obviamente, nunca devia ser aberta.
2: Mrs. Winchester.
3: Oh, please call me Nina. Come on in.
1: A criada é daqueles thrillers que nos deixam literalmente à toa quase até ao fim. Miley é uma mulher com um passado complicado que aceita trabalhar como uma empregada doméstica numa mansão luxuosa. Só que há um problema. Quanto mais limpa a casa, mais suja parece a história daquela família.
3: I want you to feel safe here.
2: I do.
1: O segredo deste filme está no facto de nunca sabermos exatamente quem está a manipular quem. Atenção, obsessão, jogos psicológicos e aquele ambiente elegante e desconfortável que transforma um simples sótão de uma casa num sítio ameaçador.
2: I need this job.
1: É o tipo de filme perfeito para ver à noite, mas acompanhado. Eu não arrisquei e vi com as minhas Ritas, a minha mulher e a minha irmã. A criada para contratar, quer dizer, para ver num dos seus Dolce Far Niente na Prime Video ou na Apple TV.

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1: Esta então é a música de Sam & Show a passar aqui pela Marginal. O tema chama-se Float. Lá atrás ficou também o Dolce Farniente de Pedro Orvalho. Já daqui a pouco na Marginal vamos ter a Avenida hoje o regresso de Duran Bernard.
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1: Já seguiu Bernard, o novo álbum de Duran Bernard, vencedor do Grammy de melhor álbum R&B progressivo com o disco anterior Bloom. Desta vez, Duran Bernard aponta uma espécie de cápsula do tempo com os sons que fizeram também a sua adolescência. Não é à toa que a foto da capa do álbum lembra muito os grandes clássicos dos anos 80, com a pose de Thriller, Dancing on the Ceiling ou It's Time for Love em destaque. Este novo álbum fica também pela lista de convidados: Big Sean, Khalid, Seven Streeter, BJ de Chicago Kid ou James Fauntleroy levam então o disco para patamares de qualidade superior. A produção de Rafael Sadiq, Brian Michael Cox e Troy Taylor são sinais inequívocos de que estamos perante um álbum para ser escutado e não apenas ouvido. O tema My Life, que quer recuperar a força das grandes baladas soul, é então hoje o meu destaque na Avenida.

0: do músico e compositor Duran Bernard. É um disco de família. O título é uma homenagem ao pai, a escolha do repertório, a influência das canções que ouvia com a mãe. Tradição e evolução estão assim num disco obrigatório. 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
1: Six minutes till sunrise, pode não parecer, mas é o que marca o relógio aqui pela Marginal, a caminho do meio-dia. O grupo que chega de Atlanta e deixa esta cool breeze lá atrás, então, hoje, Duran Bernard, em destaque na Avenida Marginal. Próxima edição marcada para logo mais, 3:30 PM. Já daqui a pouco fico por aí, vou trazer a nossa música da semana com a nova de Kelani.
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0: 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You Got It é Test Drive na Marginal. Kelani, que regressa em forma com o seu disco homónimo, tem atualmente um dos álbuns de maior sucesso. Editado a 24 de Abril, dia do seu aniversário, Kelani entrou para número 1 na tabela de R&B da Billboard e para número 4 da contagem geral de vendas, com números acima das 70 mil unidades vendidas. Em stream, é também um caso sério, com mais de 45 milhões só na primeira semana. Estamos perante um registro inédito na carreira de Kelani, que conta já com 5 álbuns editados desde 2017. Muito do sucesso do álbum deve-se a temas como Folded, que venceu o Grammy de Melhor Performance e Música R&B, Should I Never com Usher, You Got It, o nosso Test Drive, uma canção madura onde reclama por atenção, cuidado e partilha de liderança.
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Ao meio-dia, com a música nova de Kellan e destaque para ouvir esta semana no Test Drive aqui pela Marginal. No dia de hoje, estamos a focar-nos nos números do álbum novo de Kellan. Já daqui a pouco há notícias, Sofia Almeida atualiza a informação e a Catarina Pereira avança nas próximas horas. Como diz a canção, Yes I Do, estou de volta amanhã, depois das 7. Continuação de um ótimo dia de quarta-feira.

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1: As notícias com a edição de Sofia Almeida. Boa tarde.
2: Boa tarde. A taxa de inflação acelerou para 3,3% em abril, mais 0,6 pontos percentuais do que o registado no mês anterior e menos 0,1 pontos que a primeira estimativa. O Instituto Nacional de Estatística explica que, tal como verificado no mês anterior, a aceleração do índice do preço no consumidor é maioritariamente explicada pelo aumento do preço dos combustíveis. Também hoje o INE reviu em baixa o valor constante na estimativa rápida divulgada no final do mês passado. Em abril, a variação do índice relativo aos preços dos produtos energéticos aumentou para 11,7% contra 5,7% no mês anterior. Ainda dados do INE, mais de 60% dos desempregados no final de 2025 continuavam sem emprego no final do primeiro trimestre, tendo a 20% do total de pessoas desempregadas no último trimestre de 2025, 61,1% permaneceram nesse estado até março, 22,5% arranjaram emprego e 16,4% seguiram para a inatividade. Agora, dados do Eurostat, o crescimento da economia da zona euro abrandou no primeiro trimestre para 0,8% e o da União Europeia para 1% na comparação homóloga. A estimativa do

0: O Gabinete de Estatística Europeu mostra ainda que, na comparação em cadeia, o PIB da zona euro cresceu uns ligeiros 0,1% e o da União Europeia 0,2% entre janeiro e março. O presidente da Comissão Nacional de Acompanhamento do PRR esclareceu que muitos dos investimentos identificados como em estado crítico já foram alvo de uma reprogramação. O presidente da Comissão Nacional de Acompanhamento do Plano de Recuperação e Resiliência falava numa audição parlamentar na Comissão de Economia e Coesão Territorial. Pedro Dominguinhos referiu que entre os investimentos em estado crítico que já foram alvo de uma reprogramação estão escolas e centros de saúde, mas também investimentos na área da eficiência energética. O governo abriu 332 vagas médicas em zonas geográficas carenciadas. Deste total, 109 são para médicos de família, 210 para especialidades hospitalares e 13 em saúde pública. Segundo o despacho hoje publicado em Diário da República, assinado pelos ministros das Finanças e da Saúde, a Unidade Local de Saúde Amadora Sintra é o que apresenta o maior número de vagas para a medicina geral e familiar. No despacho, o governo diz ainda que, não ultrapassando a cota máxima de 332 postos de trabalho, a Ministra da Saúde pode realocar vagas, bem como redefinir especialidades aos estabelecimentos de saúde.
1: E por aqui começamos mais um painel na sua Rádio Marginal. Seja bem-vindo. Vamos começar com Seu Jorge.
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1: 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Seu Jorge, em início de hora, a primeira no painel meio-dia 3 de hoje. Seja bem-vindo, fique por aí. Vamos seguir com Duran Jones, Everything But a Girl e Toni Braxton.

0: Boa quarta-feira, fico por aí. Daqui a pouco vamos escutar Booker T com Jay James.
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Ray James nos 98.1 da sua Rádio Marginal. Fique por aí, temos a minha praia daqui a pouco para conferir com Luís Montes. Antes disso, em escuta, Baltic Jazz Recordings com M.T. Jones, Forever and a Day.

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1: É uma das vozes mais inovadoras da nova música portuguesa. Chama-se Inês Barroso e adotou o nome artístico Rossana. Ela vive entre Londres e Lisboa. Canta, toca piano e adufe e compõe. Mistura sons da música tradicional portuguesa com sons mais contemporâneos, como a eletrónica. Para a apresentar aqui na minha praia, escolhi esta, à la portuguesa. Boa voz e a excelente mistura de sons tem a Rossana.

condimento que faltava a este início de tarde de quarta-feira. Manhattan Transfer em escuta na sua rádio marginal. Seguimos com Cannons, daqui a pouco Led Easy e voltamos também a escutar MT Jones.

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Come Fly Away, remistura de canto para o tema de Maverick Sabre, que por aqui escutou na sua rádio marginal. Vamos a caminho de uma das notícias à hora certa, com tempo ainda para escutar I Can See Clearly Now, Johnny Nash.

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1: 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Boa tarde.
2: Boa tarde. As autoridades francesas anunciaram hoje que mais de 1.700 pessoas estão confinadas num navio de cruzeiro que chegou na noite de ontem a Bordeaux após a morte de um passageiro e uma suspeita de epidemia de gastroenterite. Entre os passageiros, 50 estão com sintomas. Segundo as autoridades de saúde, citadas pela agência France Presse, estão em curso análises para detectar a possível presença de norovírus. A notícia é conhecida no dia em que a Comissão Europeia anunciou que quer reforçar a prevenção e a resposta das ameaças e a crises sanitárias e por isso apresentou uma iniciativa global para a resiliência na saúde. Sendo a política de saúde definida pelos Estados-membros, o Executivo Comunitário propõe uma maior coordenação da União Europeia para melhorar a coerência e o impacto na governação global da saúde. Portugal cumpre as regras orçamentais da União Europeia e não está em risco de um incumprimento no que diz respeito ao déficit excessivo. A garantia foi deixada pelo Ministro das Finanças, que está a ser ouvido na Comissão de Orçamento, Finanças e Administração Pública. Miranda Sarmento está a ser ouvido no âmbito do requerimento apresentado pelo Grupo Parlamentar do Partido Socialista sobre a evolução da despesa líquida primária e o cumprimento da trajetória acordada com as instituições europeias. A Polícia Judiciária realizou esta manhã, através do Departamento de Investigação Criminal da Guarda, a Operação Saco Roto, na qual foram cumpridas 26 buscas domiciliárias e não domiciliárias e detidas 3 pessoas por suspeita de crimes de fraude na obtenção de subsídio, estando em causa fundos europeus. As buscas, segundo revelou a Polícia Judiciária, decorreram nos concelhos de Pinhel, Viseu, Cascais, Costa de Caparica, Aveiro, Albergaria e Ovar, nos domicílios dos detidos e ainda nas instalações de 14 empresas. A investigação coincide com 30 operações cofinanciadas maioritariamente por fundos comunitários de valores globais de apoio aprovado superior a 1 milhão e 800 mil euros, envolvendo as várias empresas em investigação. Segundo a PJ, algumas dessas empresas foram criadas ficticiamente para o efeito e surgem repetidamente associadas à elaboração de candidaturas, consultas ao mercado, contratação e recursos humanos e faturação para obterem o financiamento através dos fundos disponibilizados. Segundo avança a RTP, os detidos serão ainda hoje presentes no Tribunal de Instrução Criminal do Porto para a aplicação das medidas de coação tidas por adequadas.

Ai, Raquel Rodrigues, em início de hora, mais uma no painel meio-dia 15 de hoje. Fique por aí, temos é bom saber para conferir daqui a pouco com o Tiago Castro. Antes disso, em escuta, Patrick Pleasure com All Night Long.

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1: Um estudo recente revelou novos dados sobre uma arma romana avançada usada há mais de 2000 anos durante o cerco a Pompeia, liderado pelo general Sula, na chamada Guerra Social. Investigadores da Universidade da Campânia identificaram marcas invulgares nas muralhas da cidade, que podem ser a primeira prova física do polibolos, uma arma descrita em textos antigos e capaz de disparar vários projéteis seguidos sem necessidade de recarregar, uma espécie de antecessora da metralhadora. Acredita-se que esta arma tenha sido desenvolvida por um engenheiro grego e usada sobretudo contra soldados e não para destruir muralhas. O estudo cruza arqueologia, engenharia e fontes históricas para reconstruir o funcionamento desta arma.
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0: últimos minutos na sua rádio marginal ao som de Saint Paul and the Broken Bones, Full Moon. Fique por aí, daqui a pouco H.E.R. e Amy Winehouse em escuta.
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Olivia Dean com Nice to Each Other, uma boa ideia que deveremos sempre colocar em prática. Boa tarde, boa quarta-feira. Seguimos com Omar, I Want You to Be e Any Old Fool, os The Sacred Souls.

0: Absolutamente a não perder ao vivo no Festival Jardins do Marquês Oeiras Valley, a atuação dos The Sacred Souls. Escutámo-los aqui também nos últimos minutos na sua Rádio Marginal. Fique por aí, daqui a pouco, Mayor Hawthorne traz a antena M.O.
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A caminho das duas, a caminho das notícias à hora certa, com tempo ainda para escutar, por exemplo, Bruno Mars, Aloe Black e Roosevelt.

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1: 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Boa tarde.
2: Boa tarde. As autoridades francesas anunciaram hoje que mais de 1.700 pessoas estão confinadas num navio de cruzeiro que chegou na noite de ontem a Bordeaux após a morte de um passageiro e uma suspeita de epidemia de gastroenterite. Entre os passageiros, 50 estão com sintomas. Segundo as autoridades de saúde, citadas pela agência France Presse, estão em curso análises para detectar a possível presença de norovírus. A notícia é conhecida no dia em que a Comissão Europeia anunciou que quer reforçar a prevenção e a resposta das ameaças e a crises sanitárias e por isso apresentou uma iniciativa global para resiliência na saúde. Sendo a política de saúde definida pelos Estados-membros, o Executivo Comunitário propõe uma maior coordenação da União Europeia para melhorar a coerência e o impacto na governação global da saúde. Portugal cumpre as regras orçamentais da União Europeia e não está em risco de um incumprimento no que diz respeito ao déficit excessivo. A garantia foi deixada pelo Ministro das Finanças, que está a ser ouvido na Comissão de Orçamento, Finanças e Administração Pública. Miranda Sarmento está a ser ouvido no âmbito do requerimento apresentado pelo Grupo Parlamentar do Partido Socialista sobre a evolução da despesa líquida primária e o cumprimento da trajetória acordada com as instituições europeias. A Polícia Judiciária realizou esta manhã, através do Departamento de Investigação Criminal da Guarda, a Operação Saco Roto, na qual se foram cumpridas 26 buscas domiciliárias e não domiciliárias, e detidas 3 pessoas por suspeita de crimes de fraude na obtenção de subsídio, estando em causa fundos europeus. As buscas, segundo revelou a Polícia Judiciária, decorreram nos concelhos de Pinhel, Viseu, Cascais, Costa de Caparica, Aveiro, Albergaria e Ovar, nos domicílios dos detidos e ainda nas instalações de 14 empresas. A investigação coincide com 30 operações cofinanciadas maioritariamente por fundos comunitários de valores globais de apoio aprovado superior a 1 milhão e 800 mil euros, envolvendo as várias empresas em investigação. Segundo a PJ, algumas dessas empresas foram criadas ficticiamente para o efeito e surgem repetidamente associadas à elaboração de candidaturas, consultas ao mercado, contratação e recursos humanos e faturação para obterem o financiamento através dos fundos disponibilizados. Segundo avança a RTP, os detidos serão ainda hoje presentes no Tribunal de Instrução Criminal do Porto para a aplicação das medidas de coação tidas por adequadas.
1: Seguimos para esta que é a última hora no painel meio-dia 15 de hoje. Os Teskey Brothers estão preparadíssimos para chegar à antena já a seguir.

Arapa, proposta que ilustrou os primeiros minutos depois das duas, nesta tarde de quarta-feira, na sua Rádio Marginal. Fique por aí, temos Super Toast daqui a pouco em escuta. Antes disso, em antena ficam James Smith e Justin Timberlake. 1, 2,

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1: Eu sou o Manuel Gênio, um avatar da Instinct, e trago-lhe as notícias das empresas que lideram a nova economia. Deixo-lhe os resultados financeiros do último trimestre da Disney e as mais recentes inovações e movimentos estratégicos da GameStop e Google.
0: The Big Ones.
1: As receitas da Disney no último trimestre foram de 25.170 milhões de dólares, uma ligeira subida de 7% em relação ao período homólogo. A divisão de entretenimento da empresa, que inclui as plataformas de streaming e cinema, alcançou receitas de 11.720 milhões de dólares, uma subida de 10% em relação ao ano passado. Os recentes sucessos de bilheteira, incluindo Avatar Fogo e Cinzas e Zootrópolis 2, ajudaram a impulsionar as receitas.

receitas. Já as receitas com subscrições e acordos de distribuição cresceram 14%, impulsionadas sobretudo pelos recentes aumentos de preços nas plataformas de streaming. O segmento de experiências, que engloba parques temáticos e cruzeiros, gerou receitas próximas dos 9.500 milhões de dólares. Em relação ao lucro líquido, este valor foi de 2.470 milhões de dólares, o que representa uma descida de 27% em comparação com o período homólogo. A empresa afirmou que pretende recomprar pelo menos 8 mil milhões de dólares em ações próprias durante o exercício fiscal, acima dos 7 mil milhões anunciados anteriormente. A GameStop apresentou uma proposta para comprar o eBay num negócio avaliado em cerca de 55.500 milhões de dólares. A oferta prevê um pagamento em dinheiro e ações. A GameStop já detém uma participação de 5% no eBay e diz ter garantido financiamento para avançar com a operação. O plano da GameStop inclui reduzir custos e usar as lojas físicas da empresa nos Estados Unidos para apoio logístico, autenticação de produtos e comércio em direto. A Google apresentou a 8ª geração dos seus chips de inteligência artificial, reforçando a aposta em hardware próprio para responder à forte procura por AI. A linha passa agora a dividir-se em dois modelos, cada um otimizado para diferentes tipos de tarefas. Os novos chips têm funções diferentes. Um é focado no treino de modelos de AI e o outro na execução de aplicações em tempo real, com maior eficiência energética e desempenho. Saiba mais sobre inovação e nova economia em supertoast.pt.

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0: Good Times, o Chique na sua rádio marginal. Obrigada por estar desse lado. Mais daqui a pouco temos às vezes o paraíso para conferir com a Sandra Pimenta. Vamos escutar também Miles Senko, mas para já lembrar que nos encontra também por aqui.
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Freedom Fry com Staying Alive, também em escuta nesta tarde de quarta-feira pela sua rádio marginal. Seguimos com Donald Fagen, IGY e Caught Up, Johnny Burgos com Jeremy Page.

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está em escuta na sua Rádio Marginal 98.1, também em marginal.fm. Vamos a caminho da hora certa, temos tempo ainda para escutar Jayla Negonda e Angie Stone. Eu fico por aqui, volto amanhã à sua companhia. Até amanhã.

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1: 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Boa tarde.
2: Boa tarde. As autoridades francesas anunciaram que mais de 1.700 pessoas estão confinadas num navio de cruzeiro que chegou na noite de ontem a Bordeaux, depois da morte de um passageiro e com uma suspeita de epidemia de gastroenterite. Entre os passageiros, 50 estão com sintomas. Segundo as autoridades de saúde citadas pela agência France Presse, estão em curso análises para detectar a possível presença de norovírus. A notícia é conhecida justamente no dia em que a Comissão Europeia anuncia que quer reforçar a prevenção e resposta.

0: resposta a ameaças e crises sanitárias e por isso apresentou uma iniciativa global para a resiliência na saúde. Sendo a política de saúde definida pelos Estados-membros, o Executivo Comunitário propõe uma maior coordenação da União Europeia para melhorar a coerência e o impacto na governação global da saúde. Portugal cumpre as regras orçamentais da União Europeia e não está em risco de um procedimento por déficit excessivo se o Parlamento tiver responsabilidade. A garantia foi dada pelo Ministro das Finanças, que esteve a ser ouvido na Comissão de Orçamento, Finanças e Administração Pública. Miranda Sarmento está a ser ouvido no âmbito do requerimento apresentado pelo Grupo Parlamentar do PS sobre a evolução da despesa líquida primária e o cumprimento da trajetória acordada com as instituições europeias. Também no Parlamento, mas na Comissão de Economia e Coesão Territorial, o Presidente da Comissão Nacional de Acompanhamento do PRR esclareceu que muitos dos investimentos identificados como em estado crítico já foram alvo de reprogramação. Segundo Pedro Dominguinhos, entre os investimentos em estado crítico que já foram alvo de reprogramações estão escolas e centros de saúde, mas também investimentos na área de eficiência energética. A taxa de inflação subiu para 3,3% em abril, mais 0,6 pontos percentuais do que o registado no mês anterior e menos 0,1 do que a primeira estimativa. O Instituto Nacional de Estatística explica que, tal como verificado no mês anterior, a aceleração do índice de preços no consumidor é maioritariamente explicada pelo aumento do preço dos combustíveis. O Governo abriu 332 vagas médicas em zonas geográficas carenciadas. Deste total, 109 são para médicos de família, 210 para especialidades hospitalares e 13 em saúde pública. Segundo o despacho hoje publicado em Diário da República, assinado pelos Ministros das Finanças e da Saúde, a Unidade Local de Saúde Amadora Sintra é a que apresenta o maior número de vagas para Medicina Geral e Familiar.
1: Rádio Marginal, tarde de quarta-feira, 13 de maio. Esta hora abre com Charles Bradley. Daqui a pouco, Avenida Marginal com Luís Talete. Boa tarde.

A voz emblemática de Charles Bradley no início de hora na Rádio Marginal e o Put the Flame on It. Vou estar consigo até bem perto das 8 e daqui a pouco na companhia de Luís Taleta em mais uma edição de Avenida Marginal. Já sabe, todos os dias há uma música nova para descobrir aqui precisamente nos 98.1. Agora, Blessing of Four, Rolling e depois Georgia Smith com Teenage Fantasy. Boa tarde.

É George Smith na Rádio Marginal com Teenage Fantasy e também Blessing of Four. Ficou para trás com o tema Rolling. Agora, Otis Kane.

0: Kiss, quem para ouvir na Rádio Marginal. Estivemos com o tema Let Me Love You. Daqui a pouco há Avenida Marginal com Luís Talete. Já a seguir, a dupla Everything But a Girl. Boa tarde.
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Everything But a Girl nestes últimos minutos com a faixa Roller Coaster. A seguir à Avenida Marginal com Luís Talete, mas primeiro Lou Saint, passa agora com o tema Sober e depois Gary Clark Jr., Black and Blue. Boa tarde, continuação de uma boa quarta-feira.

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1: Já seguiu Bernard, o novo álbum de Duran Bernard, vencedor do Grammy de melhor álbum R&B progressivo com o disco anterior Bloom. Desta vez, Duran Bernard aponta uma espécie de cápsula do tempo com os sons que fizeram também a sua adolescência. Não é à toa que a foto da capa do álbum lembra muito os grandes clássicos dos anos 80, com a pose de Thriller, Dancing on the Ceiling ou It's Time for Love em destaque. Este novo álbum fica também pela lista de convidados: Big Sean, Khalid, 7th Streeter, BJ da Chicago Kid ou James Fauntleroy levam então o disco para patamares de qualidade superior. A produção de Rafael Sadiq, Brian Michael Cox e Troy Taylor são sinais inequívocos de que estamos perante um álbum para ser escutado e não apenas ouvido. O tema My Life, que quer recuperar a força das grandes baladas soul, é então hoje o meu destaque na Avenida.

0: O músico e compositor Duran Bernard é um disco de família. O título é uma homenagem ao pai, a escolha do repertório, a influência das canções que ouvia com a mãe. Tradição e evolução estão assim num disco obrigatório. My Life passa o dia na avenida com podcast em marginal.fm.
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Na Rádio Marginal, música de Aaron Childs, Vertigo, também Avenida Marginal de Luís Taulete, e que pode voltar a ouvir as vezes que quiser no site da rádio em marginal.fm. E agora, música de Nona. Boa tarde.

0: Better Than Ever, nona na sua rádio marginal. A seguir, Soul Trend Orchestra, juntamente com Frankie Pearl. Vamos ouvir o tema Shiver. Boa tarde, boa quarta-feira.
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Tarde de quarta-feira, 13 de maio, nestes últimos minutos com Soul Trend Orchestra, o tema Shiver, conta também com Frankie Pearl e agora a voz de Diana Ross. Boa tarde.

tarde de quarta-feira, 13 de maio, nestes últimos minutos com Angels of Libra, o tema Ain't No Love, enquanto também com uma colaboração a cargo de Nathan Johnson, e antes um clássico de Diana Ross, I'm Coming Out. Estamos quase a chegar às 4 da tarde, até lá fica Sin Cane, vamos ouvir agora Uhul, isto antes da hora certa e das notícias com Antonieta Lopes da Costa. Boa tarde.

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2: Muito boa tarde. Sem reforma laboral e depois do chumbo do Tribunal Constitucional, Montenegro reúne-se com André Ventura. O encontro entre o Primeiro-Ministro Luís Montenegro e o líder da oposição, André Ventura, acontece na sequência do chumbo do Tribunal Constitucional à Lei da Nacionalidade e à inviabilização da reforma laboral pela concertação social. O encontro na residência oficial do Primeiro-Ministro estava marcado para ter início às 3:30 da tarde. Acontece depois do chumbo do Tribunal Constitucional a esta Lei da Nacionalidade e à inviabilização também da reforma laboral. Na sexta-feira, o Tribunal Constitucional anunciou que o decreto parlamentar que determina a pena da perda da nacionalidade portuguesa para quem cometer uma série de crimes é inconstitucional, tendo sido, portanto, chumbado. O ministro da Presidência disse hoje que os números sobre estrangeiros do Instituto Nacional de Estatística, o INE, e da Agência para a Integração, Migrações e Asilo, a AIMA, serão sempre diferentes porque se baseiam em metodologias e universos diversos. Não conheço os números do INE, afirmou Leitão Amaro, durante uma audição conjunta das Comissões Parlamentares de Assuntos Constitucionais, Direitos, Liberdades e Garantias e da Reforma do Estado e Poder Local, referindo-se esperar que os valores totais da população residente em Portugal, incluindo nacionais e estrangeiros, sejam publicados no final do mês de junho. Os números que o INE vai revelar serão necessariamente diferentes dos números que a AIMA revelou e essas diferenças serão particularmente expressivas neste período de maior afluência de imigrantes. Os atrasos na divulgação dos dados do INE estão relacionados com mudanças nos métodos de recolha da informação que, seguindo padrões europeus, vão utilizar menos dados por amostragem e inquéritos e mais pelo cruzamento com outras informações administrativas, como os dados das escolas, da segurança social ou dos impostos, explicou o ministro Leitão Amaro. Os dados da AIMA enviados ao INE serão cruzados com outros dados administrativos dos serviços públicos e depois as entradas de cada estrangeiro entrará no ano devido, atualizando séries estatísticas anteriores. A AIMA produz uma estatística dos títulos válidos para residir em Portugal, que pode incluir pessoas que têm um título, mas não residem no país ou residem há menos de 12 meses. O líder socialista considerou hoje que não cabe na cabeça de ninguém a insinuação do Chega de que o presidente do Tribunal Constitucional sairá por pressão dos socialistas, afirmando que ainda não houve contactos do PSD sobre a reforma laboral durante uma visita à Escola Profissional de Hotelaria e Turismo de Setúbal, no âmbito da Rota pelo Ensino e Formação Profissional. José Luís Carneiro foi questionado pelos jornalistas sobre esta sugestão, feita na véspera pelo líder do Chega, de que terá sido por pressão do PS que o presidente do Tribunal Constitucional comunicou a sua decisão de renunciar às funções. Apesar da insistência dos jornalistas, o secretário-geral do PS não voltou ao tema e voltou a dizer que a sua preocupação no dia de hoje é o tema do ensino profissional, da formação profissional, da reconversão dos trabalhadores e das oportunidades para 140 mil jovens que esperam uma resposta. As autoridades francesas anunciaram hoje que mais de 1.700 pessoas estão confinadas num navio de cruzeiro que chegou na noite de ontem a Bordeaux e depois da morte de um passageiro, uma suspeita de epidemia de gastroenterite. Entre os passageiros há 50 pessoas com sintomas. Segundo as autoridades de saúde citadas pela agência France Press, estão em curso análises para detectar a possível presença do norovírus.
1: Tarde de quarta-feira, dia 13 de maio, na Rádio Marginal, abertura de hora com Stevie Wonder. Daqui a pouco pode contar com o Test Drive. Boa tarde.
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Clássico de Stevie Wonder para o início de mais uma hora com muita música, Higher Ground. Stevie Wonder na sua rádio marginal nos 98.1. E agora, I Wanna Be Your Lover, é Prince para ouvir. E depois da Regime and Pro Uno com Sunny Day. Mas por agora, Prince. Boa tarde.

0: Paris. Está na companhia de Tom Misch, Lost in Paris, tema que conta também com a participação de Goldlink. E a seguir, a voz dos Roxy Music, Brian Ferry, toca na Rádio Marginal. Já a seguir.
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Bryan Ferry, com um tema emblemático que nos chega diretamente da década de 1980, Don't Stop the Dance. Agora Bruno Mars, I Just Might, e daqui a pouco há Test Drive. Boa tarde.

Está nos 98.1 e no site em marginal.fm com Deva Mahal, Snakes, também Bruno Mars. Ele tem um novo álbum, chama-se The Romantic. Escutámos I Just Might. E agora, Wonder Why, por parte de Lorca. Boa tarde.

0: Na Rádio Marginal, música de Mama's Gun. Estivemos com First Time in a Long Time, também Wonder Why, por parte de Lorca. Já a seguir, vamos receber na Marginal Soon I'll Be Loving You, um tema de Marvin Gaye, em remistura de Salam. E mais à frente, já sabe, pode contar com o Test Drive. Boa tarde.
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tema de Marvin Gaye com roupagens mais modernas, remistura assinada por Salam, Soon I'll Be Loving You. A seguir o Test Drive, mas primeiro You've Got a Friend, Brand New Heavies agora na Marginal. Boa tarde, boa quarta-feira.

0: 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You Got It é Test Drive na Marginal. Kelani, que regressa em forma com o seu disco homónimo, tem atualmente um dos álbuns de maior sucesso. Editado a 24 de Abril, dia do seu aniversário, Kelani entrou para número 1 na tabela de R&B da Billboard e para número 4 da contagem geral de vendas, com números acima das 70 mil unidades vendidas. Em stream é também um caso sério, com mais de 45 milhões só na primeira semana. Estamos perante um registro inédito na carreira de Kelani, que conta já com 5 álbuns editados desde 2017. Muito do sucesso do álbum deve-se a temas como Folded, que venceu o Grammy de melhor performance, e música R&B, Should I Never com Usher, You Got It, o nosso test drive, uma canção madura onde reclama por atenção, cuidado e partilha de liderança.
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Na Rádio Marginal, música de Kelani, em destaque esta semana no Test Drive, escutámos You Got It. Estamos quase a chegar às 5 da tarde, já a seguir, à hora certa, pode contar com a informação, edição de Antonieta Lopes da Costa. Até lá, Nobody Else, é um tema de Raquel Rodrigues, é a música que nos leva até às 5. Boa tarde, boa quarta-feira.

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2: Muito boa tarde. O PS vai requerer um debate de urgência no Parlamento para o dia 20 de maio sobre a execução do Plano de Recuperação e Resiliência. Acusa o Governo de má gestão e avisa para o risco da perda de fundos. Em conferência de imprensa na Assembleia da República, o líder parlamentar do Partido Socialista, Eurico Brilhante Dias, considerou que a execução do PRR está entre cumprimento ilusório e falhanço no terreno por parte do Governo. O PS, tendo feito o trabalho durante meses, tendo feito muitas audições, depois de ter sido confrontado o grupo parlamentar com uma audição perfeitamente esclarecedora do Presidente da Comissão Nacional de Acompanhamento, quanto à situação muito difícil em que nos encontramos de execução do PRR, o PS vai por isso apresentar um requerimento para um debate de urgência sobre a execução do PRR, anunciou. A Ministra da Cultura, Juventude e Desporto, Margarida Balseiro Lopes, vai ser ouvida no Parlamento sobre o modelo de apoio financeiro da Direção-Geral das Artes, a DG Artes, na sequência de um requerimento do PCP que foi hoje aprovado. O requerimento do Grupo Parlamentar Comunista foi aprovado por unanimidade na Comissão Parlamentar de Cultura, Comunicação, Juventude e Desporto, com os votos a favor do PS, do Chega, Iniciativa Liberal e a abstenção do PSD. Este pedido de audição com caráter de urgência de Brusas em particular sobre declarações de Balseiro Lopes no final de abril em entrevista à Agência Lusa, onde descartou uma atualização conforme a inflação dos apoios quadrianuais da DG Artes renovados automaticamente. O líder socialista considerou hoje que não cabe na cabeça de ninguém a insinuação do Chega de que o Presidente do Tribunal Constitucional sai por pressão do Partido Socialista e diz que ainda não houve contactos com o PSD sobre a reforma laboral. Durante uma visita a uma escola profissional de hotelaria e turismo de Setúbal, no âmbito da Rota pelo Ensino e Formação Profissional, José Luís Carneiro foi questionado por jornalistas sobre a sugestão feita na véspera pelo líder do Chega de que terá sido por pressão do PS que o Presidente do Tribunal Constitucional comunicou a decisão de renunciar às funções. Apesar da insistência dos jornalistas, o secretário-geral do Partido Socialista não voltou a este tema e voltou a dizer que a sua preocupação no dia de hoje é o tema do ensino profissional, da formação profissional, da reconversão de trabalhadores e das oportunidades para 140 mil jovens que esperam por uma resposta. As autoridades francesas anunciaram hoje que mais de 1.700 pessoas estão confinadas num navio de cruzeiro que chegou na noite de ontem a Bordeaux, depois da morte de um passageiro e uma suspeita de epidemia de gastroenterite. Entre os passageiros, 50 têm sintomas. Segundo as autoridades de saúde citadas pela France Press, estão em curso análises para detectar a possível presença de norovírus. A notícia é conhecida no dia em que a Comissão Europeia anunciou que quer reforçar a prevenção e a resposta a ameaças e crises sanitárias e por isso apresentou uma iniciativa global para a resiliência na saúde. Sendo a política de saúde definida pelos Estados-membros, o Executivo Comunitário propõe uma maior coordenação da União Europeia para melhorar a coerência e o impacto na governação global da saúde.
1: Tarde de quarta-feira, 13 de maio, daqui a pouco agenda marginal, também o essencial da informação de trânsito. A hora começa com Remy Shand. Boa tarde.

está na Rádio Marginal nesta tarde de quarta-feira, 13 de maio, e com Remy Shand em destaque, a começar mais uma hora com muita música, Rocksteady. 5 horas e 6 minutos, agora Leisure, o tema Home, e logo depois Agenda Marginal. Boa tarde.

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1: A peça de teatro Os Antípodas, da dramaturga norte-americana Annie Baker, chega ao Teatro do Bairro Alto em Lisboa, com encenação de João Pedro Mamed e produção de Os Possessos. Em palco, um grupo de escritores reúne-se à volta de uma mesa à procura da história perfeita para um projeto de entretenimento. À medida que procuram algo mais intenso e monstruoso, acabam por explorar as suas próprias memórias e experiências, até que os limites começam a desaparecer. Os Antípodas, para ver no Teatro do Bairro Alto, em Lisboa, às 19h30. A Culturgest apresenta Personagens e Intérpretes, uma exposição de João Penalva. A mostra revisita uma das fases mais marcantes do artista, reunindo fotografias, vídeos, desenhos, cartas e anotações manuscritas. As obras criam ambientes ficcionais que misturam texto e imagem, convidando o público a imaginar diferentes histórias e personagens. Personagens e Intérpretes, exposição de João Penalva, para ver na Culturgest.
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Canção de Lucky Day, That's You, também galante atrás. Escutámos Bourbon, últimas propostas nesta tarde de quarta-feira, dia 13 de maio, nos 98.1, na Rádio Marginal. Agora com a informação de trânsito, esta hora a Marginal não apresenta filas. Na A5, sentido Lisboa-Cascais, abrandamento de Linda a Velha até Oeiras. IC19, no sentido Lisboa-Sintra, lentidão de Alfragide até Terceira. Segunda circular, sentido Benfica-Aeroporto, à fila das Torres de Lisboa até o Campo Grande e da Encarnação até Sacavém. No sentido inverso, fila do Radar até o Campo Grande. Na A1, fila entre a Bobadela e Sacavém. E na Ponte 25 de Abril, a fila de Campo Lido até à Ponte, o acesso da A5 está preenchido.

0: Madonna a trazer-nos amor cósmico, Cosmic Love, nestes últimos minutos. À frente, Barry White, Playing Your Game, Baby. Daqui a pouco pode contar com a previsão da meteorologia para amanhã, quinta-feira.
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Chris Kane na Rádio Marginal e nesta tarde de quarta-feira, 13 de maio, também a voz inconfundível de Barry White, Playing Your Game, Baby. Nesta tarde de quarta-feira, daqui a pouco o espaço é bom saber, antes disso informação de trânsito e por agora a previsão da meteorologia para amanhã. Quinta-feira, 14 de maio, já estava aqui perdido com o calendário, mas sim, amanhã, quinta-feira, 14 de maio, a chuva vai dar algumas tréguas, a chuva e os aguaceiros, máxima de 20 graus para Lisboa, céu pouco nublado, a norte também no Porto, céu pouco nublado, e mais a sul, em Faro, ainda há previsão de aguaceiros, a máxima prevista é de 23 graus.

Rafael Sadiq a marcar presença também nesta tarde de quarta-feira, 13 de maio. Para trás, Percy Sledge com Spooky e início desta última sequência com Jamiroquai. Escutámos Can Hit. 5 horas e 42 minutos e agora a informação sobre o estado do trânsito a esta hora. Na marginal, há fila em Algés em direção a Cascais. Na A5, no sentido Lisboa, Cascais, abrandamento de Miraflores até Oeiras e no sentido inverso, há fila na descida do Monsanto. No IC19, sentido Lisboa, Sintra, lentidão de Alfragide até Terceira. Na segunda circular, sentido Benfica-Aeroporto, há fila das Torres de Lisboa até o Campo Grande e da Encarnação até Sacavém. No sentido inverso, fila do Radar até o Campo Grande e na A1 há fila entre a Bobadela e Sacavém. Ponto 25 de Abril, fila de Campo Polido até à Ponte, o acesso da A5 está preenchido.

0: Lady Ray a passar na sua rádio marginal com Make Me Over. A seguir, Omar, vamos ouvir Say Nothing. Antes da edição de hoje do Espaço É Bom Saber, todos os dias há uma boa notícia para ouvir na marginal.
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1: Um estudo recente revelou novos dados sobre uma arma romana avançada usada há mais de 2000 anos durante o cerco a Pompeia, liderado pelo general Sula, na chamada Guerra Social. Investigadores da Universidade da Campânia identificaram marcas invulgares nas muralhas da cidade, que podem ser a primeira prova física do polibolos, uma arma descrita em textos antigos e capaz de disparar vários projéteis seguidos sem necessidade de recarregar. Uma espécie de antecessora da metralhadora. Acredita-se que esta arma tenha sido desenvolvida por um engenheiro grego e usada sobretudo contra soldados e não para destruir muralhas. O estudo cruza arqueologia, engenharia e fontes históricas para reconstruir o funcionamento desta arma.
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últimos minutos nos 98.1 com Sam Henshaw, o tema Float, também é bom saber. A caminho das 6 e das notícias, à hora certa com Tonieta Lopes da Costa, Aston Inc, vontade de viver. Boa tarde.

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2: Muito boa tarde. O Primeiro-Ministro anunciou esta quarta-feira que o Conselho de Ministros vai aprovar amanhã a proposta de lei de revisão da legislação laboral que levará depois ao Parlamento. Luís Montenegro falava na tomada de posse do novo Presidente da Confederação de Comércio e Serviços de Portugal, CCP, Gustavo Paulo Duarte, para o quadriênio 2026-2029, sucedendo a João Vieira Lopes, que vai assumir a liderança do Conselho-Geral daquela organização. O Primeiro-Ministro disse que o Governo fez um esforço enorme em sede de concertação social para alcançar um acordo em matéria de legislação laboral e acusou o GT de neste processo ter sido intransigente e inflexível. O país tem de decidir se quer ficar no imobilismo de assim chega ou se olhamos para a frente, desafiou, dizendo estar convencido que o país quererá ir mais longe. Vai por isso amanhã aprovar a proposta de lei de revisão da legislação laboral que depois segue para o Parlamento. O PS vai requerer um debate de urgência no Parlamento também para 20 de maio sobre a execução do plano de recuperação e resiliência, acusa o governo de má gestão e avisa para o risco de perda de fundos. Em conferência de imprensa na Assembleia da República, o líder parlamentar do PS, Eurico Brilhante Dias, considera que a execução do PRR está entre o cumprimento ilusório e o falhanço no terreno por parte do governo. O PS, tendo feito este trabalho durante meses, tendo feito muitas audições, depois de ter sido confrontado o grupo parlamentar com uma audição perfeitamente esclarecedora do presidente da Comissão Nacional de Acompanhamento quanto à situação muito difícil em que nos encontramos, de execução do PRR, por isso o Partido Socialista vai apresentar um requerimento para um debate de urgência sobre este mesmo tema, execução do PRR. A Ministra da Cultura, Juventude e Desporto, Margarida Balseiro Lopes, vai ser ouvida no Parlamento também sobre o modelo de apoio financeiro da Direção-Geral das Artes, a DG Artes, na sequência de um requerimento do PCP, que hoje foi aprovado. O requerimento do Grupo Parlamentar dos Comunistas foi aprovado por unanimidade na Comissão Parlamentar de Cultura, Comunicação, Juventude e Desporto. Este pedido de audição, com caráter de urgência, debruça-se em particular sobre as declarações de Balseiro Lopes no final de 1 de abril, em entrevista à agência Lusa, na qual descartou uma atualização conforme a inflação destes apoios da DG Artes renovados automaticamente. O líder socialista considerou hoje que não cabe na cabeça de ninguém a insinuação do Chega de que o presidente do Tribunal Constitucional vai sair por pressão do PS, afirmando que ainda não houve contactos do PSD sobre a reforma laboral. Durante uma visita a uma escola profissional de hotelaria e turismo de Setúbal, no âmbito da Rota pelo Ensino e Formação Profissional, José Luís Carneiro foi questionado pelos jornalistas sobre esta sugestão, feita ontem pelo líder do Chega, de que terá sido por pressão do Partido Socialista que o presidente do Constitucional comunicou a decisão de renunciar às suas funções. Apesar da insistência dos jornalistas, o secretário-geral do PS não voltou ao tema, reiterou que a sua preocupação no dia de hoje é o tema do ensino profissional, da formação profissional e da reconversão dos trabalhadores e das oportunidades para 140 mil jovens que esperam por uma resposta, não sem antes ter dito que não cabe na cabeça de ninguém esta insinuação feita pelo Chega.
1: Tarde de quarta-feira, 13 de maio, esta hora começa com George Benson, Feel Like Making Love, daqui a pouco a minha praia com Luís Montes. Boa tarde.
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Está na Rádio Marginal nesta tarde de quarta-feira, 13 de maio, para ouvir também a emissão no site, em marginal.fm, emissão online em direto. E depois de George Benson, com Feel Like Making Love, no início de hora, há Jalen Negonda, Hang It On The Shelf, antes de escutarmos A Minha Praia, com uma sugestão musical de Luís Montes. Boa tarde.

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1: É uma das vozes mais inovadoras da nova música portuguesa. Chama-se Inês Barroso e adotou o nome artístico Rossana. Ela vive entre Londres e Lisboa. Canta, toca piano e adufe e compõe. Mistura sons da música tradicional portuguesa com sons mais contemporâneos, como a eletrónica. Para a apresentar aqui na minha praia, escolhi esta, à la portuguesa. Boa voz e a excelente mistura de sons tem a Rossana.

Quarta-feira na Rádio Marginal, dia 13 de maio, com Seal Can't Stand the Rain. Também por aqui A Minha Praia, da autoria de Luís Montes. 6 horas e 17 minutos e agora na Rádio Marginal há informação de trânsito para o seu regresso a casa. Na Marginal há fila em Algés em direção a Cascais. Há 5 sentido Lisboa, Cascais, abrandamento de Miraflores até Oeiras. No sentido inverso há fila na descida do Monsanto. No C19, sentido Lisboa, Sintra, lentidão de Alfragide até Terceira. Na segunda circular, sentido Benfica, aeroporto, há fila das Torres de Lisboa até o Campo Grande e da Encarnação até Sacavém. E no sentido inverso, fila do radar até ao Campo Grande. Há um fila entre a Bobadela e Sacavém.

0: Young Gun, Silver Fox na Rádio Marginal, a dupla aqui com Curious. Já a seguir, Boys Don't Cry, o original dos Cure por Jamie Lancaster. Boa tarde.
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É Pharrell Williams a passar na marginal Gust of Wind, aqui com a contribuição também dos franceses Daft Punk. E antes um tema original dos Cure, Boys Don't Cry, a versão mais jazzy por Jamie Lancaster. 6 horas e 32 minutos, mais à frente pode contar com a edição desta quarta-feira de Super Toast. Entretanto fica a previsão da meteorologia para amanhã, quinta-feira, 14 de maio, máxima de 20 graus para Lisboa, máxima de 19 para o Porto, e com alguns aguaceiros, Faro deve amanhã chegar a uma máxima de 23 graus.

0: São os The Sacred Souls, banda que não pode perder em concerto em julho no Festival Jardins do Marquês Oeiras Velha, banda de San Diego, na Califórnia, em Portugal, e aqui com Can I Call You Rose. Também recuperamos Michael Jackson, I Just Can't Stop Loving You. Faltam 20 minutos para as 7 da tarde e agora na sua rádio marginal vamos voltar a conferir a informação de trânsito marginal à fila em Algés em direção a Cascais, na A5 sentido Lisboa-Cascais, abrandamento de Miraflores até Oeiras, no sentido inverso à fila na descida do Monsanto, no IC19 sentido Lisboa-Sintra, à lentidão de Alfragide até Terceira. Segunda circular, sentido Benfica-Aeroporto, à fila das Torres de Lisboa até o Campo Grande e de Encarnação até Sacavém, e no sentido inverso, pode contar com fila do radar até ao Campo Grande. Há um fila entre a Bobadela e Sacavém. Ponto 25 de Abril, fila de Campo Polido até ao ponto, o acesso da A5 está preenchido.
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0: Aretha Franklin e Lauryn Hill, A Rose is Still a Rose. Já a seguir, uma voz que nos chega do Mississippi, lá Portia Renee com Good Woman, antes da edição de hoje de Super Toast.
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1: Eu sou o Manuel Gênio, um avatar da Instinct, e trago-lhe as notícias das empresas que lideram a nova economia. Deixo-lhe os resultados financeiros do último trimestre da Disney e as mais recentes inovações e movimentos estratégicos da GameStop e Google.
0: The Big Ones.
1: As receitas da Disney no último trimestre foram de 25.170 milhões de dólares, uma ligeira subida de 7% em relação ao período homólogo. A divisão de entretenimento da empresa, que inclui as plataformas de streaming e cinema, alcançou receitas de 11.720 milhões de dólares, uma subida de 10% em relação ao ano passado. Os recentes sucessos de bilheteira, incluindo Avatar Fogo e Cinzas e Zootrópolis 2, ajudaram a impulsionar as receitas. Já as receitas com subscrições e acordos de distribuição cresceram 14%, impulsionadas sobretudo pelos recentes aumentos de preços nas plataformas de streaming. O segmento de experiências, que engloba parques temáticos e cruzeiros, gerou receitas próximas dos 9.500 milhões de dólares. Em relação ao lucro líquido, este valor foi de 2.470 milhões de dólares, o que representa uma descida de 27% em comparação com o período homólogo. A empresa afirmou que pretende recomprar pelo menos 8 mil milhões de dólares em ações próprias durante o exercício fiscal, acima dos 7 mil milhões anunciados anteriormente. A GameStop apresentou uma proposta para comprar o eBay num negócio avaliado em cerca de 55.500 milhões de dólares. A oferta prevê um pagamento em dinheiro e ações. A GameStop já detém uma participação de 5% no eBay e diz ter garantido financiamento para avançar com a operação. O plano da GameStop inclui reduzir custos e usar as lojas físicas da empresa nos Estados Unidos para apoio logístico, autenticação de produtos e comércio em direto. A Google apresentou a oitava geração dos seus chips de inteligência artificial, reforçando a aposta em hardware próprio para responder à forte procura por AI. A linha passa agora a dividir-se em dois modelos, cada um otimizado para diferentes tipos de tarefas. Os novos chips têm funções diferentes. Um é focado no treino de modelos de AI e o outro na execução de aplicações em tempo real, com maior eficiência energética e desempenho. Saiba mais sobre inovação e nova economia em supertoast.pt.

0: para preparar as empresas para o amanhã.
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2: Entretanto, estamos quase a chegar às 7 da tarde, já a seguir há notícias com Antonieta Lopes da Costa. Até lá, fica Make It Right, Full Flavor e Donna O'Dayne em remistura de Incognito, até às 7. Boa tarde.

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1: 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Boa tarde.
2: Muito boa tarde. O Parlamento aprovou hoje na generalidade as resoluções apresentadas por PSD e CDS-PP que propõem um regime de voluntariado jovem para a defesa e um programa que é dirigido à saúde mental nas Forças Armadas. O projeto de resolução, sem força de lei, apresentado pelo PSD e CDS-PP e que recomenda ao Governo a criação do programa Defender Portugal, foi aprovado com os votos a favor dos autores da Iniciativa Liberal, a abstenção do PSD e do PS e Chega e votos contra do LIVRE, PCP, Bloco, JPP e PAN. Já a resolução que pede ao Executivo que crie um programa dirigido à saúde mental das Forças Armadas, com o nome Mente Forte, foi aprovada com os votos a favor de PSD, CDS-PP, Chega, Iniciativa Liberal, LIVRE, PAN e JPP, abstenção do Bloco e do PS e oposição apenas do Partido Comunista Português. O Primeiro-Ministro anunciou esta quarta-feira que o Conselho de Ministros vai aprovar amanhã a proposta de lei da revisão da legislação laboral, que vai levar depois ao Parlamento. Luís Montenegro falou na tomada de posse do novo Presidente da Confederação do Comércio e Serviços de Portugal, Gustavo Paulo Duarte, para o quadriênio 2026-2029, que sucede a João Vieira Lopes, que vai assumir a liderança do Conselho-Geral daquela organização. Luís Montenegro diz que o Governo fez um esforço enorme em sede de concertação social para alcançar um acordo em matéria de legislação laboral e acusou a UGT de, neste processo, ter sido intransigente e inflexível. O país tem de decidir se quer ficar no imobilismo de assim chega ou se olhamos para a frente, desafiou, dizendo estar convencido que o país quererá ir mais longe. O Alto Comissário das Nações Unidas para os Direitos Humanos apelou hoje a Israel para que revogue a lei que cria um tribunal militar especial para julgar apenas palestinianos acusados de ligações aos ataques de outubro de 2023. Este tribunal, segundo o projeto aprovado ontem pelo Knesset, o Parlamento Israelita, não julgará membros das forças israelitas que também possam ter cometido crimes. Ora, o Alto Comissário defendeu justiça para as vítimas do ataque do grupo palestino Hamas contra Israel a 7 de outubro de 2023 e o seu direito a conhecer toda a verdade, mas salientou que isso não pode ser feito através de julgamentos que violem os padrões internacionais. A Ministra da Cultura, Juventude e Desporto, Margarida Balseiro Lopes, vai ser ouvida no Parlamento sobre o modelo de apoio financeiro da Direção-Geral das Artes, a DG Artes, depois de um requerimento do PCP que hoje foi aprovado. O requerimento do Grupo Comunistas foi aprovado na Comissão Parlamentar de Cultura, Comunicação, Juventude e Desporto, com os votos a favor do PS, Chega, Iniciativa Liberal e a abstenção do PSD. O pedido de audição com caráter de urgência de Bruxa em particular sobre as declarações de Balseiro Lopes no final de abril em entrevista à agência Lusa, onde descartou uma atualização conforme a inflação dos apoios da DG Arte, que são renovados automaticamente. O PS vai requerer um debate de urgência no Parlamento para 20 de maio sobre a execução do Plano de Recuperação e Resiliência, acusa o Governo de uma má gestão e avisa para o risco de perda de fundos. Em conferência de imprensa na Assembleia da República, o líder parlamentar do PS, Eurico Brandes Dias, considera que a execução do PRR está entre o cumprimento ilusório e o falhanço no terreno por parte do Governo. O PS, tendo feito trabalho durante meses, tendo feito muitas audições, depois de ter sido confrontado o grupo parlamentar com uma audição perfeitamente esclarecedora do Presidente da Comissão Nacional de Acompanhamento quanto à situação muito difícil em que nos encontramos, de execução do PRR, o PS vai apresentar por isso um requerimento para um debate de urgência sobre a execução do PRR.
1: Rádio Marginal, nesta tarde de quarta-feira, 13 de maio, início de hora, a cargo de Celeste, daqui a pouco informação de trânsito e também poesia, às vezes o paraíso.

Abertura de hora na sua rádio marginal com Celeste, Love is Back. Daqui a pouco, informação de trânsito. Pode contar mais à frente com Às Vezes o Paraíso, de Sandra Pimenta. Entretanto, a pop de Cannons, Starlight, para ouvir agora.

Final da tarde de quarta-feira, está na Rádio Marginal nos 98.1 e com S.G. Lewis, Lifetime, também Mario, Let Me Love You, e no início desta sequência, os Cannons, proposta da Rádio Marginal para Starlight. 7:20, daqui a pouco há poesia, às vezes o paraíso, com Sandra Pimenta, mas por agora, informação de trânsito na Marginal à fila em Algés, em direção a Cascais, na A5, sentido Lisboa-Cascais, fila da subida do Monsanto até Oeiras, no sentido inverso à fila na descida do Monsanto. No IC19, no sentido Lisboa-Sintra, lentidão de Alfragide até Tercena, na segunda circular, sentido Benfica-Aeroporto, à fila de Benfica até o Campo Grande e da Encarnação até Sacavém. No sentido inverso, fila do radar até Pinamanique. Na A1, abrandamento entre Via Longa e Alverque, e na ponte 25 de Abril, fila de Campolide até à ponte. Os acessos estão preenchidos.

0: Marginal com Natalie Cole, aqui com Daydreaming. A seguir, Moving On and Getting Over, John Mayer, antes da edição de hoje de Às Vezes o Paraíso com Sandra Pimenta. Boa tarde.
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1: 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Charlie Chaplin.
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MT Jones, I Don't Understand. Também estivemos com Às Vezes o Paraíso por Sandra Pimenta, a 24 minutos das 8, e agora com a previsão da meteorologia para amanhã, quinta-feira, 14 de maio, máxima de 20 graus para Lisboa, 19 para o Porto, em Faro, com água, cerveja à mistura, máxima a rondar os 23 graus.

na Rádio Marginal, final da tarde de quarta-feira com Khalid, Last Call, numa altura em que faltam 20 minutos para as 8 e agora informação de trânsito na Marginal, à fila em Algés em direção a Cascais, na A5 no sentido Lisboa-Cascais, fila da subida do Monsanto até ao Oeiras no sentido inverso, à fila na descida do Monsanto, no IC19 sentido Lisboa-Sintra, lentidão de Alfragide até Terceira, na segunda circular, no sentido Benfica-Aeroporto, à fila de Benfica até ao Campo Grande e da Encarnação até Sacavém. No sentido inverso, fila do radar até Pinamanique. A1, abrandamento entre Via Longa e Alverca e na ponte 25 de Abril, fila de Campolide até à ponte, os acessos estão preenchidos.

0: Na Rádio Marginal, Stevie Wonder com Overjoyed e já a seguir a edição desta quarta-feira de Avenida Marginal com Luís Talete. Boa tarde.
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2: Já seguiu Bernard, o novo álbum de Duran Bernard, vencedor do Grammy de melhor álbum R&B progressivo com o disco anterior Bloom. Desta vez, Duran Bernard aponta uma espécie de cápsula do tempo com os sons que fizeram também a sua adolescência. Não é à toa que a foto da capa do álbum lembra muito os grandes clássicos dos anos 80, com a pose de Thriller, Dancing on the Ceiling ou It's Time for Love em destaque. Este novo álbum fica também pela lista de convidados: Big Sean, Khalid, Seven Streeter, BJ de Chicago Kid ou James Fauntleroy levam então o disco para patamares de qualidade superior. A produção de Rafael Sadiq, Brian Michael Cox e Troy Taylor são sinais inequívocos de que estamos perante um álbum para ser escutado e não apenas ouvido. O tema My Life, que quer recuperar a força das grandes baladas soul, é então hoje o meu destaque na

0: Maio Bernardo, músico e compositor Duran Bernard, é um disco de família. O título é uma homenagem ao pai, a escolha do repertório, a influência das canções que ouvia com a mãe. Tradição e evolução estão assim num disco obrigatório. My Life passa o dia na avenida com podcast em marginal.fm.
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98.1, música de Sebastian Mayer, Same Air. Para trás, Avenida Marginal com Luís Salete, que pode voltar a ouvir as vezes que quiser em formato de podcast em marginal.fm. A caminho das 8, já a seguir, notícias com Antonieta Lopes da Costa. Até lá, duas músicas. Primeiro, Move On Up, de Curtis Mayfield, e também St. Paul and the Broken Bones, Fall Moon. A partir das 8, a emissão continua com Marcos Melo. Até amanhã.

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2: Boa noite. O Luís Montenegro disse hoje que espera que André Ventura e José Luís Carneiro tenham disponibilidade para negociar a lei laboral. Luís Montenegro falou aos jornalistas, sempre disse que é um instrumento muito forte para termos uma economia mais competitiva. O objetivo era alcançar um acordo em sede de concertação social, mas isso não foi possível. Agora é a altura do diálogo político. O PSD fará aquilo que é a sua obrigação, conversar e negociar com as forças políticas capazes de poder viabilizar esta legislação. Luís Montenegro disse depois que André Ventura manifestou no Encontro 2 a disponibilidade para negociar e referiu que ouviu de José Luís Carneiro que também estaria disponível para dialogar com o Governo. O Primeiro-Ministro sugeriu ainda que terá um encontro com José Luís Carneiro muito em breve. O Conselho de Ministros vai de facto aprovar amanhã a proposta de lei de revisão da legislação laboral, que depois segue para o Parlamento. A reforma laboral que está agora em cima da mesa é má para o país, diz o líder do Chega. Esta reforma laboral é má para o país em relação à proposta de revisão do Código de Trabalho. André Ventura diz que transmitiu hoje a Luís Montenegro que a redução da idade da reforma e o aumento dos dias de férias são questões essenciais para o Chega no processo de negociação parlamentar das alterações à lei laboral. Não vamos abdicar delas e vamos continuar a trabalhar. O Parlamento aprovou hoje na generalidade as resoluções apresentadas por PSD e CDS-PP que propõem um regime de voluntariado jovem para a defesa e um programa dirigido à saúde mental nas Forças Armadas. O projeto de resolução, sem força de lei, apresentado pelo PSD e o CDS-PP e que recomenda ao Governo a criação do programa Defender Portugal, foi aprovado com os votos a favor dos autores e da Iniciativa Liberal, a abstenção do PS e do Chega e os votos contra do LIVRE, PCP, Bloco de Esquerda, JPP e PAN. Já a resolução que pede ao Executivo que crie um programa dirigido à saúde mental nas Forças Armadas, com o nome Mente Forte, foi aprovada com os votos a favor do PSD, CDS-PP, Chega, Iniciativa Liberal, LIVRE, PAN e JPP, a abstenção do Bloco e do PS e a oposição apenas do PCP. O Governo anunciou esta quarta-feira que o documento estratégico português para esta cooperação estruturada permanente da União Europeia será concluído na próxima semana e que o conceito estratégico de defesa está em atualização em função das mudanças tecnológicas. O Alto Comissário das Nações Unidas para os Direitos Humanos apelou hoje a Israel para que revogue a lei que cria um tribunal militar especial para julgar apenas palestinianos acusados de ligações aos ataques de outubro de 2023. Este tribunal, segundo o projeto aprovado na terça-feira pelo Knesset, ontem, portanto, pelo Parlamento Israelita, não julgará membros das forças israelitas que também possam ter cometido crimes. O Alto Comissário defendeu justiça para as vítimas do ataque do grupo palestiniano Hamas contra Israel a 7 de outubro de 2023, o ataque terrorista, e o seu direito a conhecer toda a verdade, mas salientou que isso não pode ser feito através de julgamentos que violem os padrões internacionais. A Ministra da Cultura, Juventude e Desporto, Margarida Balseiro Lopes, vai ser ouvida no Parlamento sobre o modelo de apoio financeiro da Direção-Geral das Artes, a DG Artes, depois de um requerimento do PCP, que hoje foi aprovado. O requerimento do Grupo Parlamentar Comunista foi aprovado na Comissão Parlamentar de Cultura, Comunicação, Juventude e Desporto, com os votos a favor do PS, Chega a Iniciativa Liberal e a abstenção do PSD. O pedido de audição com caráter de urgência debruça-se em particular sobre declarações de Balseiro Lopes no final do mês de abril, em entrevista à agência Lusa, onde descarta uma atualização, conforme a inflação, dos apoios da DG Artes, que são renovados automaticamente.
1: Bom final de tarde, primeiros minutos, This Girl, a fusão de funk, soul e dance music do trio australiano Cooking on Three Burners. Fico por aqui até à meia-noite, resto de uma boa quarta-feira, se estiver na estrada, boa viagem.
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1: Uma casa perfeita, um casal perfeito e uma porta fechada que, obviamente, nunca devia ser aberta.
2: Mrs. Winchester.
3: Oh, please call me Nina. Come on in.
1: A criada é daqueles thrillers que nos deixam literalmente à toa quase até ao fim. Miley é uma mulher com um passado complicado que aceita trabalhar como empregada doméstica numa mansão luxuosa. Só que há um problema. Quanto mais limpa a casa, mais suja parece a história daquela família.
4: I want you to feel safe here.
2: I do.
1: O segredo deste filme está no facto de nunca sabermos exatamente quem está a manipular quem. Atenção, obsessão, jogos psicológicos e aquele ambiente elegante e desconfortável que transforma um simples sótão de uma casa num sítio ameaçador.
2: I need this job.
1: É o tipo de filme perfeito para ver à noite, mas acompanhado. Eu não arrisquei e vi com as minhas Ritas, a minha mulher e a minha irmã. A criada para contratar, quer dizer, para ver num dos seus Dolce Far Niente na Prime Video ou na Apple TV.
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0: O descanso perfeito para o final do dia. Summer in December traz o sol de Otis Kane e Aaron Childs para a sua playlist. Estão a chegar de Shadow Boxers e Seven Sanchez.
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0: A multifacetada Shanice, uma das maiores vozes do início dos anos 90, I Love Your Smile, conta com o solo de saxofone de Bramford Marsalis, músico que colaborou durante várias vezes com Sting. Kehlani está em destaque esta semana no Test Drive para ouvir o novo single por volta das 8h50.
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0: 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You Got It é Test Drive na Marginal. Kelani, que regressa em forma com o seu disco homónimo, tem atualmente um dos álbuns de maior sucesso. Editado a 24 de Abril, dia do seu aniversário, Kelani entrou para número 1 na tabela de R&B da Billboard e para número 4 da contagem geral de vendas, com números acima das 70 mil unidades vendidas. Em stream, é também um caso sério, com mais de 45 milhões só na primeira semana. Estamos perante um registro inédito na carreira de Kelani, que conta já com 5 álbuns editados desde 2017. Muito do sucesso do álbum deve-se a temas como Folded, que venceu o Grammy de Melhor Performance e Música R&B, Should I Never com Usher, You Got It, o nosso Test Drive, uma canção madura onde reclama por atenção, cuidado e partilha de liderança.
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James Smith, o britânico de regresso com For You My Love, a faixa título do mais recente EP com 5 canções. A reta final da hora, What Becomes of the Broken Hearted, são muitas as versões. O original foi gravado

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1: Mais uma hora para ouvir nos próximos minutos Love It By You, uma colaboração maravilhosa entre Mali Music e Jasmine Sullivan. Hoje na Boa Notícia, o Tiago Castro fala de um estudo que prova a existência de arma romana avançada. Pode ouvir também em podcast.
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1: Um estudo recente revelou novos dados sobre uma arma romana avançada usada há mais de 2000 anos durante o cerco a Pompeia, liderado pelo general Sula, na chamada Guerra Social. Investigadores da Universidade da Campânia identificaram marcas invulgares nas muralhas da cidade, que podem ser a primeira prova física do polibolos, uma arma descrita em textos antigos e capaz de disparar vários projéteis seguidos sem necessidade de recarregar, uma espécie de antecessora da metralhadora. Acredita-se que esta arma tenha sido desenvolvida por um engenheiro grego e usada sobretudo contra soldados e não para destruir muralhas. O estudo cruza arqueologia, engenharia e fontes históricas para reconstruir o funcionamento desta arma.
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Something Something Aurea está em Restart, o terceiro disco da carreira, gravado entre Brooklyn, Nova York e Las Vegas. Além de outros géneros, há muito soul neste álbum. Com boa música, nunca está só. Os ingleses da Family Fortune a recriar Cry Me a River, agora com a voz de Betty Black.

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Don't Have To Be Alone, dos Desecrated Souls, revela o melhor do sul de Chicago. A banda passa este ano pelo festival Jardins do Marquês, dia 6 de julho.

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Um clássico que o tempo não paga, Holding Back the Years, os Simply Red. Na mesma linha de tempo, Dionne Warwick e Barry Gibb criaram magia em Heartbreaker.

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1: É uma das vozes mais inovadoras da nova música portuguesa. Chama-se Inês Barroso e adotou o nome artístico Rossana. Ela vive entre Londres e Lisboa. Canta, toca piano e adufe e compõe. Mistura sons da música tradicional portuguesa com sons mais contemporâneos, como a eletrónica. Para a apresentar aqui na minha praia, escolhi esta, A La Portuguesa. Boa voz e a excelente mistura de sons tem a Rossana.

0: Boa noite, é mais uma escolha para poder relaxar My Whole Heart, revisitar o álbum The Heart of Making Love de Jay Brown. Ainda a trabalhar, estamos juntos na companhia de boa música para que o tempo passe ainda melhor.
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0: Foolish, single de estreia de Enchanti, na época ganhou o Grammy para a melhor música R&B e o melhor single R&B feminino. Boa noite, faça uma pausa, aproveite para nos conhecer melhor.
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Perto das 11, a boleia de John Mayer, Slow Dancing in the Burning Room. Para trás, Upside Down, o tema que marcou o regresso triunfal de Diana Ross nos anos 80. Aproveite, entre no ritmo Missing You com os Leisure.

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1: Mais uma hora, seguimos juntos até à meia-noite. James Taylor, In the Midnight Hour, Macy Gray, Still.

0: versão de Kanan Haney numa interpretação que respeita muito bem o legado de Norah Jones. Uma pausa, Seal e Jalen Gonda estão em lista de espera.
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1: 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Não preciso de ser gênio para ser humano. Mas preciso do seu sorriso para ser feliz. Charlie Chaplin.
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0: Love is the Way, a lembrar que os The Sacred Souls trazem a sua Soul Irresistível ao Festival Jardins Marquês no dia 10 de julho. Uma noite de verão perfeita em Oeiras, lembro que os bilhetes já estão à venda. Decida mais uma residência na Avenida. Eu sou Marcos Melo, quando consigo amanhã, a partir das 8. Boa noite, fique bem.
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2: Já seguiu Bernard, o novo álbum de Duran Bernard, vencedor do Grammy de melhor álbum R&B progressivo com o disco anterior Bloom. Desta vez, Duran Bernard aponta uma espécie de cápsula do tempo com os sons que fizeram também a sua adolescência. Não é à toa que a foto da capa do álbum lembra muito os grandes clássicos dos anos 80 com a pose de Thriller, Dancing on the Ceiling ou It's Time for Love em destaque. Este novo álbum fica também pela lista de convidados: Big Sean, Khalid, Seven Streeter, BJ de Chicago Kid ou James Fauntleroy levam então o disco para patamares de qualidade superior. A produção de Rafael Sadiq, Brian Michael Cox e Troy Taylor são sinais inequívocos de que estamos perante um álbum para ser escutado e não apenas ouvido. O tema My Life, que quer recuperar a força das grandes baladas soul, é então hoje o meu destaque na

0: Maio Bernardo, músico e compositor Duran Bernard, é um disco de família. O título é uma homenagem ao pai, a escolha do repertório, a influência das canções que ouvia com a mãe. Tradição e evolução estão assim num disco obrigatório. My Life passa o dia na Avenida com podcast em marginal.fm.
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